Bom dia, bom dia, nós ouvintes. Nesse momento, já não tem ali na Cabo Verde, 10 horas mais 6 minutos. Que é a última edição da semana, porque hoje é sexta-feira, fim de semana. Nesse momento, eu te agradeço a Deus por mais uma oportunidade, mais um dia, que dê as chances de estar ali a falar para todas as minhas famílias, meus irmãos espalhados para toda parte do mundo, para todos os ouvintes também de rádio comercial. Eu te agradeço Deus para mim, para Bo, para nós todos que tive essa oportunidade. Eu tenho que falar amém para mais um dia. Para aqueles nossos irmãos que tive essa oportunidade de estar junto conosco hoje, que Deus dê um bom descanso e uma força e um coragem para todas as famílias que estão com dor e tristeza na casa. Aproveita nesse momento de desejar um bom dia para tudo criança, para tudo idosos, para tudo jovens. Um bom dia bem especial para tudo imigrante que está ali no nosso país, Cabo Verde, e seus familiares ali na Cabo Verde e também nesse país. Também te aproveita e manda um grande abraço de bom dia para todo filho de Cabo Verde que nesse momento se encontra fora de Cabo Verde. Falando de tudo imigrante de nossa terra também, que este é um feliz dia de hoje. Um bom sexta-feira e que tudo corre direitos. Um grande abraço de energia muito forte, aquele que todo cabo-verdiano e cabo-verdiana na diáspora e ali na terra. Eu tenho de mandar especialmente para todo o nosso jogador, porque hoje é um dia decisivo para a nossa seleção de Cabo Verde, onde nós todos temos aquela esperança, quando eu consigo ultrapassar um adversário que é muito forte. Mas como está a falar, esperança é o último que está a morrer, então nós, por enquanto,

0: 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Então hoje aquele dia decisivo, a luta continua na Copa, a luta volta para casa, mas a esperança é para não continuar. Ele é aquele que está no coração de tudo cabo-verdiano e não só. Aproveita e deseja melhoras para todo doente que se internado na tua cama do hospital, para o que manche doente na casa também, que Deus dá melhoras e recuperação. Um abraço para todo recluso na tua dia que não tem ali, na Cabo Verde. Desejo também um bom dia. E também um bom dia bem especial para todo trabalhador que neste momento está no trabalho. Um bom dia de trabalho, que se está na casa, está descanso, vem trabalhar de noite, um bom descanso, que se está de férias, uma boa férias. Um feliz dia para todo aniversariante de hoje, parabéns para mais um ano de vida. E um feliz dia para nós todos.
1: 10 horas e 10 minutos.
0: A partir desse momento, também abre nossa linha para nos conversar com nossos ouvintes do outro lado. Aproveita e deseja um bom dia de trabalho para todos os condutores, geral de todas as empresas que tem linha no país, que estrepa suas contas próprias, para todos os taxistas, condutores de autocarro, solo atelhante, rapazes de caminhão. Tudo um bom dia de trabalho e também para todo trabalhador de construção civil. Nossa linha já está disponível para nós ouvintes, por ligar para nós e pedir uma música e deixar aquele bom dia. Boa sorte a partir desse momento. Rádio Comercial, bom dia.
2: Bom dia, Jesus.
0: Bom dia, Marlene. Tudo direito?
2: Tudo direito, Jesus.
0: Está tudo bom. Bom dia e música.
2: Bom dia também para minhas famílias, meus irmãos, para meus filhos. Também para todos os meus horários, por favor. Também para todos os meninos que participam na rádio, na chamada. E nós vamos pedir sempre necessário de no cabelo. E que não está sério aqui, mas logo não está sempre necessário com nós, vitória de seleção Cabo Verde, que não está sério, mas não consigo passar de fase.
0: Ok. E tudo nesse momento?
3: A sua chamada está em espera. Your call is enrolled.
0: Exato. Marlene, então continuação de bom dia. Fica direito, aquele abraço.

Simples e Sabe, na voz de Kino Cabral, música que foi pedido de nós ouvinte Marlene na Zona Fazenda. Vou continuar a tua conversa com mais ouvinte ali no nosso programa Espaço Dedicatória, antes de publicidade.

0: Rádio Comercial, bom dia.
1: Alô, bom dia.
0: Bom dia, Patrick, tudo bom?
1: Tudo bom, amanhã mais.
0: Só tudo fixe, família mais tranquilo?
1: Família mais tranquilo,
0: graças a Deus. Ok, que é que é bom, aquele bom dia e música?
1: Música no embalo aqui no Cabral, onde que está, né? Anho com Marabaca.
0: Ok.
1: E bom dia também para tudo, nosso cabraliano, para o nosso esporte, né? Quando pôde recuperar que coisa mais logo.
0: Ok. É tudo?
1: É tudo, minha mãe. Fica direito. Bom fim de semana.
0: Ok, para nós tudo. Aquele abraço.
1: Tá bom, obrigado. Zuleika, hoje lá.
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0: Bom dia, já nos ali de volta depois de um corredor de publicidade. Também abre nossa linha de telefone para dar aos nossos ouvintes a oportunidade de ligar para nós do outro lado para pedir música e também deixar bom dia para amigos e familiares. Rádio Comercial, bom dia.
1: Bom dia, Yuri.
0: Bom dia, Xinda, aqui mais tira para casa, tudo direito?
1: Tudo direito, graças a Deus. Bom, mais direito, família, tudo bom?
0: Só tudo bom. Bom dia e música?
1: Música que eu ouvi, pai, o homem não chora. E bom dia também para tudo em ouvir rádio lá. Bom dia para tudo quem que conhecemos, para tudo preso, para tudo doente. Bom dia para a cidade, para a família lá. É tudo, gente.
0: Ok. Então, continuação de bom dia para boa e para tudo, família. Um bom sexta-feira.
1: Obrigado, bom trabalho.
0: Tá bom, fica direito.
1: Sexta-feira, fim de semana, filho.
0: Tá bom, fica direito lá. Tchau, tchau.
1: Tchau. Tchau.

0: Termino bem de voz do artista Pablo. Por que que o homem não chora? A música que foi pedido de nós ouvintes Xinda na zona Bela Vista. Dez horas mais 34 minutos. Também abre nossa linha para uma conversa com mais um ouvinte antes de nos sair para um corredor de publicidade. Totalmente disponível para boa. Alô, sim, bom dia.
1: Bom dia, Jojo.
0: Bom dia, nossa conversa nesse momento.
1: Carla.
0: Tudo bom, Carla?
1: Tudo e bom.
0: Isso é tudo bom também. Bom dia e música.
1: Então, manda bom dia nesse momento para a Maila Fogo, para a filha junto comigo, para a irmã de mim, para a sobrinha Tainara, para a sobrinha Iva na trabalho, para um bom trabalho. Então, bom dia. Para todos que estão de casa de ângulo de jogo, me desejo um bom jogo.
0: Ok, música.
1: Eu disse que a minha mãe, então, manda especialmente para a minha mãe, para a Fogo.
0: Ziggy Gaita com Flané?
1: Aham, minha mãe.
0: Ok. Então, continuação de bom dia para boa e para toda a família.
1: E a outra, bom dia.
0: Nós fica direito, já, tá bom, tchau.

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Bom dia, nos ouvintes, nesse momento ali. Eu não tenho 10 horas, mais 43 minutos. Nosso programa já está quase na fim da edição de sexta-feira. Mas ainda não tem tempo para uma conversa com nós ouvintes do outro lado.

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1: Espaço dedicatório que também tem por volta de 10 horas e 50 minutos. Até lá, tem seu tempo ainda para ligar para nós através de nosso número de telefone de estúdio. Deixa aquele bom dia e pede aquela música também que eu tenho vontade de ouvir. Eu também aguardo a chamada de nosso ouvinte do outro lado, com o nosso fundo musical.

0: La Radio Commercial, bon dia.
1: Bon dia.
0: Bon dia, Leila, tudo bom?
1: Tudo bom.
0: Está tudo fixe, família na casa, está direito?
1: Está tudo bom, graças a Deus, e bom.
0: Está tudo bom. Bom dia, e música?
1: Música, eu estou na ponte de Tom Antunes, saudade. Minha bom dia também para todos minhas familiares em geral, para todos os reclusos e reclusas, que provavelmente no hospital e na casa, para todos os crianças de Nauru. E para tudo quem que se passa para maus momentos, com força. E um bom fim de semana para tudo alguém e um bom jogo para nós.
0: Ok. Bom, nos últimos 20 nesse momento. Continuação de bom dia, bom fim de semana.
1: Igualmente. Que bom trabalho.
0: Tá bom, tchau, tchau.
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Saudade, Lina, voz de Tom Antunes, música que não termina de escutar nesse momento, Lina, boa rádio comercial. Eu não tenho 10 horas mais 50 minutos, não tenho bem trazer música para a nossa seleção de Cabo Verde. Hoje não tenho bem trazer voz dos artistas de nome Verônica, também trazendo-lhe Tubarão Azul, é nosso próximo música, música também para a nossa seleção de Cabo Verde. Continuação de bom dia, aquele abraço, boa escuta. Já, não tenho bem despedir.

Verónica, com música Tubarões de Azul, neste momento eu não tenho linha Cabo Verde, 10 horas 53 minutos. Continuação de bom dia para todos os nossos ouvintes que se sintonizaram com o rádio comercial neste momento. Aproveito e desejo a todos alguém um feliz fim de semana, que tudo corre direito com o nosso tudo. Eu também despedi-lhe com a minha oferta musical para todos os ouvintes que se sintonizaram com o rádio comercial. Um bom fim de semana, que tudo corre direito. Então, eu também fico ali com a nossa última música, sabendo que os dias nunca tem programa Ondas de Zuki, que é o programa de tudo sexta-feira. Então, hoje eu também fico ali com o Zuki para não despedir. Então, bom fim de semana, que tudo corre direito. Sou para não visanhos também, mas espaço de fogo ali na Terra Branca de um Tichel, hoje está aberto, mas logo a partir de meia-noite não está aberto. Vou que creba. Divirte-lhe, então, para não deixar o sema aberto, mas logo com o DJ Jojo, para não comemorar vitória ou derrota, mesmo assim, não tem que estar comemora, porque já não fosse acusação na Copa, não merece convive e festeja esse dia de hoje, ok? Então, não também traz ali voz de ex-artista de nome Nichols, também trazendo-lhe Zuk Bordel, que ele é a nossa despedida musical. Então, de minha parte, tudo. Bom fim de semana, bom festa de São Tomé, bom festa de Caiada, que tudo corre direito hoje, dia de São Tomé. Para todos os meus amigos lá em São Tomé, um bom almoço e uma boa missa, que nem deve ser de corre nesse momento. Amanhã, sábado, também é dia de festa de Caiada, hoje é Bespa, então eu sei que os emote. Campeões, fica fixe, nos banhos de vir direito, tudo na paz, na tranquilidade. Ok? Tchau, tchau. Até segunda, se Deus quiser.

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Batuco, estilo de música mais antigo e mais africano de Cabo Verde. Quando que opressores proíbe africanos de tocar tambor, mulheres arranca com o batimento de mão na peito e na perna, e assim as demonstra força de comunica e torna a sociedade mais coesa e mais forte frente de opressão. Agora é só uma questão de tempo para que esse ritmo tão espiritual e cativante torne finalmente patrimônio mundial e material de UNESCO. Nos celebra, meus batucos.

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1: Muito boa tarde, seja bem-vindo ao Jornal da Tarde aqui na sua Rádio Comercial. Vamos aos títulos. Cabo Verde enfrenta hoje a Argentina à procura de um lugar nos oitavos de final. Francisco Carvalho entrega programa do governo e garante que promessas eleitorais serão cumpridas. Polícia Municipal da Praia anuncia reforço de efetivos e aposta na proximidade para enfrentar desafios urbanos. Onda de calor de junho afetou 410 milhões de pessoas na Europa.

E assim, depois de alguns destaques das notícias aqui na sua rádio comercial. A seleção cabo-verdiana de futebol defronta hoje a Argentina em Miami, Estados Unidos, em partida dos 16avos de final do Campeonato do Mundo, procurando prolongar a campanha histórica na competição. O encontro está agendado para as 21 horas em Hard Rock Stadium e coloca frente a frente a formação orientada por Bobista e a campeã mundial em título, apontada como favorita à qualificação. Cabo Verde chega a esta fase depois de garantir pela primeira vez o apuramento para a fase a eliminar de um campeonato do mundo, resultado considerado histórico para o futebol nacional. A seleção nacional tem assumido como objetivo competir de igual para igual com qualquer adversário, apostando na organização defensiva e na exploração das transições ofensivas diante de uma das principais candidatas à conquista do título. Na antevisão da partida, o selecionador Bobista vincou que o grupo está concentrado no objetivo de continuar a fazer história na competição, sublinhando o compromisso, a união e a determinação dos Tubarões Azuis para disputar a qualificação à fase seguinte. Por sua vez, Yannick Stopira considerou que o grupo está motivado e consciente da dimensão do desafio, mas assegurou que Cabo Verde pretende entrar em campo para competir de igual para igual, mantendo a identidade que tem caracterizado a equipa ao longo do torneio. O vencedor do encontro seguirá para os oitavos de final, onde enfrentará a equipa que sairá vencedora do duelo entre Austrália e Egito, avança a Agência de Notícias de Cabo Verde. A seleção comandada por Bobista é a única estreante que chegou à fase a eliminar e que ainda não conheceu o sabor da derrota. Os Tubarões Azuis empataram a 3 jogos da fase de grupos, os dois primeiros face a antigos campeões mundiais, a Espanha 0-0, o Uruguai 2-2, esta última que acabou eliminando. Depois de um jogo decisivo ante a Arábia Saudita, Cabo Verde foi perdulário no ataque, mas conseguiu novo empate 0-0 e histórico apuramento para os inéditos 16avos de final. Agora, pela frente, vai ter a Argentina, uma das 3 seleções, juntamente com México e França, que conseguiu o pleno de vitórias na fase de grupos. O primeiro-ministro Francisco Carvalho integrou esta sexta-feira a Assembleia, entregou a presidente da Assembleia Nacional, Janira Offer Almada, o programa do governo e moção de confiança, documentos que marcarão o arranque da nova legislatura. À saída do encontro, o chefe do Executivo afirmou que o programa traduz o compromisso de construir um Cabo Verde para todos e garantiu que as promessas feitas durante a campanha eleitoral serão concretizadas. Segundo Francisco Carvalho, a entrega dos documentos representa apenas o início de um processo que prosseguirá no Parlamento, onde o programa do governo será debatido antes de ser amplamente apresentado aos cabo-verdianos. É o programa para construirmos o Cabo Verde para todos, um projeto que tem sido o sonho de muitos cabo-verdianos. Agora será discutido no Parlamento e depois disso continuaremos a apresentá-lo e debatê-lo com a sociedade para que possa ser implementado, afirmou. Questionado sobre o compromisso das promessas eleitorais, nomeadamente em setores como os transportes, o primeiro-ministro assegurou que o novo executivo pretende pautar-se pela coerência entre o discurso político e a ação governativa. Quero tranquilizar os cabo-verdianos. Sempre procurei ser um homem de palavra. Aquilo que dissemos durante a campanha será concretizado. O que prometemos aos cabo-verdianos será materializado, garantiu. Francisco Carvalho defendeu ainda uma mudança na forma de comunicar a ação governativa, afirmando que o governo privilegiará a execução em detrimento dos anúncios. Nós não queremos governar atrás de anúncios. Queremos governar através da implementação das medidas. Durante muitos anos, habituámos a anunciar obras e a lançar primeiras pedras. O que queremos é inaugurar obras e concretizar medidas, afirmou. Sobre as primeiras decisões do Executivo, explicou que as medidas já estão definidas, mas recusou antecipar anúncios antes da sua execução. Medidas não se anunciam, implementam-se. As notícias devem surgir quando estiverem efetivamente no terreno a produzir resultados, sustentou. No plano da gestão das contas públicas, o Governo
No plano de gestão das contas públicas, o chefe do governo revelou que o executivo está a efetuar uma avaliação detalhada da situação financeira do Estado e admitiu ter encontrado margem para reduzir despesas. Quando estávamos na oposição, tínhamos uma percepção diferente. Agora, no governo, estamos a identificar gorduras. Encontramos gorduras, muitas gorduras, afirmou, acrescentando que os cortes serão apresentados apenas quando as decisões estiverem concluídas. Questionado sobre a eventual necessidade de um orçamento retificativo, Francisco Carvalho disse que ainda não existe uma decisão tomada. É uma matéria altamente técnica e muito delicada. Antes de decidir, temos de avaliar o estado de execução do atual orçamento e perceber qual é o nível de despesa já realizado. Só depois dessa análise será possível concluir se haverá necessidade de um orçamento retificativo, explicou. Durante a declaração aos jornalistas, o primeiro-ministro foi também questionado sobre a situação na Venezuela na sequência da tragédia que atingiu aquele país. Francisco Carvalho recordou que o governo já emitiu um comunicado oficial e reiterou a solidariedade de Cabo Verde para com o povo venezuelano. O governo de Cabo Verde e todos os cabo-verdianos solidarizaram-se com o povo da Venezuela, que atravessa um momento extremamente difícil, doloroso e penoso. São situações que exigem solidariedade entre os povos, afirmou. O encarregado de negócios dos Estados Unidos em Cabo Verde, Mark Wiebeck, considerou na noite desta quinta-feira na cidade da Praia que a cooperação entre os dois países ganhou novo impulso no último ano, com avanços em vários domínios. Na cerimónia que assinalou os 250 anos da independência dos Estados Unidos da América, realizada na cidade da Praia, o diplomata lembrou que chegou ao arquipélago há exatamente um ano, coincidindo com as comemorações dos 50 anos da independência de Cabo Verde, e afirmou que desde então a amizade entre os dois países ganhou nova energia. Entre os acontecimentos que, segundo disse, marcaram este período, apontou a abertura do hotel Sheraton Four Points, no Mindelo, o anúncio de um novo projeto na praia e o apoio prestado à Cruz Vermelha de Cabo Verde após as inundações em São Vicente e Santo Antão e o transporte de bens doados pela diáspora cabo-verdiana residente nos Estados Unidos com apoio da Guarda Nacional em New Ramsey. Este projeto de valor superior a $400 milhões é muito mais do que uma obra. É um sinal claro do compromisso dos Estados Unidos com Cabo Verde. É um investimento na nossa presença neste país e também um investimento na economia cabo-verdiana, realçou ao referir-se ao lançamento da primeira pedra do novo complexo da Embaixada dos Estados Unidos em Cabo Verde. Mark Wiebeck referiu igualmente o trabalho conjunto com a Cabo Verde Airlines para o relançamento das ligações aéreas diretas entre Cabo Verde e Providence em Rhode Island, sublinhando que a medida aproxima famílias, mercados e a diáspora cabo-verdiana. Na área da saúde, salientou que a continuidade das missões da Cabo Verde American Medical Society, cujos profissionais se deslocam regularmente ao arquipélago para partilhar conhecimentos, prestar cuidados médicos especializados e apoiar o sistema de saúde cabo-verdiano, avança expresso das ilhas. Ao evocar os 250 anos da independência norte-americana, Wiebeck recordou os princípios consagrados da Declaração da Independência de 4 de julho de 1776 e defendeu que os valores da igualdade, da liberdade e da legitimidade dos governos, através do consentimento dos cidadãos, permanecem atuais. Quero deixar um convite aos nossos amigos cabo-verdianos para que continuemos juntos a construir uma parceria talvez mais sólida, inspirada pela nossa longa história em comum e pelos valores que partilhamos, finalizou Mark Wiebeck. A Polícia Municipal da Praia vai reforçar o seu efetivo com mais de 53 agentes e intensificar o policiamento de proximidade para responder aos desafios da segurança urbana e crescimento no município da Praia. O anúncio foi feito pelo diretor da Corporação, João Wilson da Costa,
à margem do Workshop Internacional sobre Segurança Urbana, realizado no âmbito das comemorações do 2º aniversário da Polícia Municipal da Praia, sobre o lema Construindo Cidades Mais Seguras, Inclusivas e Sustentáveis. Segundo João Wilson da Costa, a corporação conta atualmente com 54 efetivos, número considerado insuficiente para responder às crescentes necessidades da capital. Está já em curso o processo de recrutamento e seleção de mais 53 agentes. Neste momento, contamos com 57 efetivos. Está em curso o recrutamento e seleção de mais 53 agentes. A lei prevê um total de 155 efetivos e esperamos atingir este número em breve, afirmou. O responsável explicou que o reforço permitirá melhorar a fiscalização municipal, o controle de estacionamento, a gestão de espaço público e a prevenção de situações que podem comprometer a segurança urbana. Questionado sobre o crescimento desordenado da cidade, admitiu as construções clandestinas continuam a representar um dos maiores desafios para a atuação da corporação. É um desafio um bocadinho complexo, tendo em conta a sensibilidade das pessoas que lá vivem. Estamos a trabalhar em estreita colaboração, aplicando sempre a lei, mas também com o espírito humano, declarou. O diretor da Polícia Municipal defendeu que a segurança urbana deve ser encarada como uma responsabilidade partilhada entre as instituições públicas, as forças de segurança, a academia e a sociedade civil. João Nilson da Costa destacou igualmente a importância da cooperação institucional para aumentar a capacidade de resposta da Polícia Municipal, sublinhando a presença de uma delegação da Polícia Municipal de Lisboa no workshop. Temos 12 representantes da Polícia Municipal de Lisboa. A ideia é estreitar cada vez mais os laços da cooperação e procurar novas parcerias. A partilha de experiências será certamente uma mais-valia para o aperfeiçoamento da Polícia Municipal da Praia, disse. Por sua vez, o presidente da Câmara Municipal da Praia, Francisco Fernando Pinto, garantiu que o município continuará a investir no fortalecimento da corporação, tanto em recursos humanos como em equipamentos e formação. É continuar o reforço do foco na proximidade das pessoas, aos bairros e às entidades formais e informais. Aceitamos que os recursos sejam parcos, mas estamos a ampliá-los, afirmou. O autarca indicou que o reforço da Polícia Municipal resulta igualmente da cooperação com parceiros internacionais que têm apoiado a formação dos agentes e apreciamento da instituição Avança Agência de Notícias de Cabo Verde. Fernando Pinto explicou ainda que a estratégia municipal passa por aproximar o serviço dos cidadãos, destacando o projeto piloto de uma viatura de atendimento local, atualmente em funcionamento no bairro de São Martinho, com perspectiva de ser alargado a outras zonas da cidade. O Workshop Internacional sobre Segurança Urbana reúne especialistas nacionais e internacionais, representantes da Polícia Nacional, Guarda Nacional, magistrados, académicos e delegações das polícias municipais de Lisboa, Santa Catarina, Calheta de São Miguel e Sal, para debater soluções e partilhar boas práticas destinadas a reforçar a segurança e a qualidade de vida na cidade da Praia. O presidente do Conselho de Administração da empresa Águas de São Nicolau afirmou que a redução de água para régua em Agudoeiro resulta da escassez hídrica e prioridade ao consumo humano e limites legais de exploração do furos. Em declarações hoje, a Agência de Notícias de Cabo Verde, em resposta às reclamações dos agricultores que denunciaram a diminuição do tempo de rega de 2 horas para 1, Carlos Silva explicou que o atual cenário resulta da falta de chuvas e da limitação da capacidade de exploração de furos existentes. Segundo o presidente da empresa, a realidade hídrica da zona alterou-se significativamente ao longo dos anos, lembrando que quando o sistema foi implementado, a população da vila do Tarrafal era muito inferior à atual
e a água disponível era suficiente para satisfazer uma procura menor. Primeiro vem o consumo humano, depois os animais e só depois a agricultura, afirmou, sublinhando que a empresa apenas distribui a água efetivamente disponível e não pode ultrapassar os limites de extração estabelecidos para os

perdas significativas. Neste sentido, defendeu a realização de uma avaliação técnica conjunta entre a Agência Nacional de Água e Saneamento, ANAS, e a Água de Rega e as Águas de São Nicolau, para identificar as causas das perdas e definir soluções para melhorar a gestão da água no perímetro agrícola. O dirigente assegurou ainda que a empresa está disponível para aumentar o período de fornecimento caso existam condições para explorar mais água, mas frisou que essa decisão depende das entidades competentes e da disponibilidade efetiva dos recursos hídricos. Não podemos dar aquilo que não temos, reiterou, acrescentando que qualquer reforço do abastecimento terá de resultar de uma concertação entre ANAS, Água de Rega e Águas de São Nicolau, respeitando sempre os limites legais de exploração dos aquiféros. As declarações surgem depois de agricultores do perímetro agrícola de Algodoeiro terem denunciado à Agência de Notícias de Cabo Verde que a redução do tempo de rega está a comprometer as culturas e a colocar em risco a atividade agrícola naquele perímetro do Conselho Tarrafal de São Nicolau. Internacionais, a capital moçambicana registrou 2.202 pessoas em situação de rua, mendicidade e trabalho infantil entre julho de 2025 e junho de 2026, sendo a pobreza extrema, desemprego e destruição familiar as principais causas, indica-se no relatório. Dos 2.202 casos identificados, 1.528 correspondem a pessoas que vivem na rua, 549 a participantes de minicidade e 125 a crianças em situação de trabalho infantil, indica-se no relatório anual da campanha sobre assistência à população em situação de rua, praticantes de minicidade e trabalho infantil, divulgado pelo Serviço de Assuntos Sociais do Conselho de Serviços de Representação do Estado na cidade de Maputo. Segundo o relatório, consultado hoje pela agência Lusa, entre a população a viver na rua, predominam homens adultos, com 833 casos, seguindo-se 339 crianças do sexo masculino, 258 mulheres adultas e 67 pessoas com deficiência. As intervenções permitiram identificar causas estruturais, entre os quais fatores sociais como pobreza extrema, desemprego, desestruturação familiar e exclusão social, refere-se no documento, que aponta igualmente fatores culturais, como normalização da esmola e exploração económica de crianças. Os principais focos de concentração de pessoas em situação de rua em Maputo localizam-se em edifícios abandonados, espaços públicos, zonas comerciais, mercados, semáforos e terminais de transporte, sobretudo no distrito municipal de Cambolofum, o que exige uma resposta coordenada entre instituições públicas, organizações de sociedade civil e setor privado. A problemática da população em situação de rua na cidade de Maputo constitui um desafio estrutural que exige uma abordagem integrada, contínua e orientada por resultados, sublinha-se. No documento refere-se ainda que as equipas realizaram intervenções 3 vezes por semana, incluindo identificação, registro social, apoio psicossocial, encaminhamento para instituições e reintegração familiar, recorrendo igualmente a uma base de dados informatizada para monitorizar os casos. As atividades da campanha decorreram entre julho de 2025 e junho de 2026, tendo sofrido uma desaceleração entre dezembro e fevereiro devido ao período festivo e às cheias que afetaram a capital, sendo retomadas em março com atualização de dados, reorganização das equipas e reforço das ações de sensibilização. O balanço das atividades demonstra que a campanha constitui um marco estratégico no combate à mendicidade e à exclusão social na cidade de Maputo, concluiu-se no relatório, no qual se defende a continuidade das ações, o reforço dos recursos e da coordenação multissetorial para reduzir o fenómeno. Cerca de 410 milhões de europeus, 2/3 da população, estiveram sob temperaturas acima dos 35 graus,
pelo menos uma vez.

durante a onda de calor entre 15 e 30 de junho, segundo uma análise da agência France Presse. Segundo a pesquisa da agência France Presse, a AFP, em algum momento da onda de calor do final do passado mês de junho, as temperaturas superiores a 35 graus afetaram quase toda a população da França continental e mais de 3 quartos das populações da Espanha e Itália. A onda de calor estendeu-se desde a Península Ibérica até a Ucrânia, abrangendo os Balcãs e a Alemanha. Em Espanha, uma zona em redor da cidade de Lídia, Catalunha, registrou temperaturas superiores a 35 graus durante pelo menos durante 16 dias consecutivos, segundo a análise da AFP aos dados do Observatório Europeu. Num panorama mais alargado, as temperaturas máximas diárias ultrapassaram os 35 graus pelo menos 10 vezes durante a onda de calor para quase 50 milhões de europeus, 18 milhões no centro e sul de França, mais de 15 milhões no nordeste e sudoeste de Espanha e 12 milhões no norte de Itália, particularmente no Val do Po. Os valores máximos de temperatura foram ultrapassados na Alemanha, Polónia, Eslováquia, República Checa e Hungria. As temperaturas médias em França atingiram níveis recorde, incluindo as noites mais quentes de que há registro no país, avança a agência Lusa. Em comparação, durante a onda de calor de 2003, 350 milhões de pessoas na Europa, excluindo a Turquia, foram expostas a temperaturas elevadas entre 1 e 17 de agosto, de acordo com os cálculos da agência France Presse AFP, baseados em dados de temperatura máxima diária do Observatório Europeu da Seca em estimativas populacionais do Joint Research Center da União Europeia. Com esta informação concluímos as informações aqui na sua rádio comercial. Vamos agora repor os títulos. Cabo Verde enfrenta hoje a Argentina à procura de um lugar nos oitavos de final. Francisco Carvalho entrega programa do governo e garante que promessas eleitorais serão cumpridas. Polícia Municipal da Praia anuncia reforço de efetivos e aposta na proximidade para enfrentar desafios urbanos. Onda de calor de junho afetou 410 milhões de pessoas na Europa.

Chegamos ao fim das informações aqui na sua rádio comercial, em nome da equipa que esteve consigo. Eu, Arildo Agos, desejo a todos votos de boa tarde e antecipadamente um ótimo fim de semana.

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1: Boa tarde, agora meio-dia e meia, menos uma hora nos Açores.
2: Milhares à porta do Hotel Português em Toronto para celebrar a passagem aos oitavos de final no Mundial. Neste jornal avaliamos o que é preciso fazer para passar Espanha. Vamos até Gondomar, reportagem TSF na Academia de Diogo Jota, no dia em que faz um ano da morte do internacional português. Ainda o sonho cabo-verdiano continua esta noite e por cá o Sporting não abre a mão de Hjulmand. William Gomes só pensa no Futebol Clube do Porto.
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2: Festa durante toda a noite em Toronto. Milhares de pessoas juntaram-se na praça em frente ao hotel da Seleção Nacional para celebrar a passagem aos oitavos de final. Os jogadores saíram à varanda com Cristiano Ronaldo a ser, obviamente, o protagonista para agradecer e sentir o apoio dos adeptos portugueses. Uma festa que começou dentro do estádio aos 94 minutos do jogo com a Croácia.
3: A bola para a esquerda, Rafael Leão. Rafael Leão pode cruzar para a área. Tira o cruzamento para Gonçalo Ramos. Que é recebimento. Gol! Portugal!
4: Portuguesa aqui em Toronto, os imigrantes portugueses emocionados com um golo ao cair do pano. É todo um país que puxa por ti, Portugal!
2: Nunca é demais ouvir o golo de Gonçalo Ramos pela voz de António Botelho. Portugal sofreu, mas venceu a Croácia por 2-1. Ainda tremeu para lá dos 90, Guardiola marcou um golo pela Croácia que daria o empate e levava o jogo para prolongamento, mas um subtil toque na bola de Matanovic tornou o lance inválido por fora de jogo. O VAR teve de intervir.
3: Vamos ouvir.
4: Fora de jogo!
2: É um toque quase imperceptível, só é mesmo possível confirmar através de um sensor que a bola do Mundial tem. A contestação foi grande e a FIFA fez mesmo um comunicado a explicar a validade da decisão da equipa de arbitragem. No final, Gonçalo Ramos, o herói da noite, garante que está pronto para entrar e marcar sempre que for preciso.
5: Já sabe que nos últimos minutos, quando é preciso um golo, eu estou lá. Já não é a primeira, nem a segunda, nem a terceira vez. E sempre que precisarem de um golo nos últimos minutos, podem chamar o Gonçalo Ramos.
2: Já de cabeça fria, Bernardo Silva analisa o porquê de Portugal ter sofrido tanto.
6: Fiquei com a sensação que partimos demasiado o jogo e que entrámos demasiado naquilo que os croatas queriam e que perdemos o controle um bocado do equilíbrio. E acabámos por pagar por isso. Depois, numa parte do jogo em que sim tínhamos de arriscar mais e de ir para cima deles, acho que fizemos isso de uma forma muito boa. E depois voltámos a baixar muitas linhas quando não devíamos, o que permite à Croácia cruzamentos, segundas bolas. Acabou por ser um jogo bastante emocional.
2: Cristiano Ronaldo já esperava um jogo complicado.
7: Capitão, já passei por estes momentos e eu disse por acaso hoje que tínhamos que saber sofrer. Para ganhar uma competição desta magnitude há que saber sofrer. Tocou hoje, acho que foi um jogo bastante interessante para os espectadores. Controlamos bastante a primeira parte, na segunda parte foi um bocadinho caótico o jogo, mas é normal, o futebolista eles marcaram, a gente entrou ali um bocadinho em stress, em pânico, mas depois o desbloqueio emocional teve quando marcamos o penalti e a partir daí o jogo foi mais fácil, depois tivemos ali mais um bocadinho de dificuldade, pá, mas isto é competição, é isto, temos de estar preparados e continuar.
2: Roberto Martínez considera que o jogo prova que os suplentes acrescentam.
8: O Gonçalo Ramos é um jogador que sempre acrescenta, como também o Bernardo Silva quando entrou, como o Ruben Neves quando entrou, como o Semedo quando entrou, quando o Chico. Acho que já estamos habituados a ver o nosso banco acrescentar muito aquilo que fazemos.
2: Um banco pode ser necessário no jogo frente à Espanha, nos oitavos de final. Bernardo Silva sabe que vão ter de defrontar uma das seleções favoritas deste Mundial.
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1: 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pelo prazo de 30 dias úteis, o período de consulta pública de plano detalhado de Capital Country Club de iniciativa privada, submetido para aprovação através dos processos número 20-23-97-12-5 de 14 de março de 2023. A referida proposta de loteamento ficará exposta na Secretaria da Direção do Urbanismo no Edifício Técnico da Fazenda para consulta, reclamações, sugestões e pedidos de esclarecimentos.
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1: Muito boa tarde, seja bem-vindo ao Jornal da Tarde aqui na sua Rádio Comercial. Vamos aos títulos. Cabo Verde enfrenta hoje a Argentina à procura de um lugar nos oitavos de final. Francisco Carvalho entrega programa do governo e garante que promessas eleitorais serão cumpridas. Polícia Municipal da Praia anuncia reforço de efetivos e aposta na proximidade para enfrentar desafios urbanos. Onda de calor de junho afetou 410 milhões de pessoas na Europa. E assim, depois de alguns destaques das notícias aqui na sua Rádio Comercial. A seleção cabo-verdiana de futebol defronta hoje a Argentina em Miami, Estados Unidos, em partida dos 16avos de final do Campeonato do Mundo, procurando prolongar a campanha histórica na competição. O encontro está agendado para as 21 horas em Hard Rock Stadium e coloca frente a frente a formação orientada por Bobista e a campeã mundial em título, apontada como favorita à qualificação. Cabo Verde chega a esta fase depois de garantir pela primeira vez o apuramento para a fase a eliminar de um Campeonato do Mundo, resultado considerado histórico para o futebol nacional. A seleção nacional tem assumido como objetivo competir de igual para igual com qualquer adversário, apostando na organização defensiva e na exploração das transições ofensivas diante de uma das principais candidatas à conquista do título. Na antevisão da partida, o selecionador Bobista vincou que o grupo está concentrado no objetivo de continuar a fazer história na competição, sublinhando o compromisso, a união e a determinação dos Tubarões Azuis para disputar a qualificação à fase seguinte. Por sua vez, Yannick Stopira considerou que o grupo está motivado e consciente da dimensão do desafio, mas assegurou que Cabo Verde pretende entrar em campo para competir de igual para igual, mantendo a identidade que tem caracterizado a equipa ao longo do torneio. O vencedor do encontro seguirá para os oitavos de final, onde enfrentará a equipa que sairá vencedora do duelo entre Austrália e Egito, avança a agência de notícias de Cabo Verde. A seleção comandada por Bobista é a única estreante que chegou à fase a eliminar e que ainda não conheceu o sabor da derrota. Os Tubarões Azuis empataram a 3 jogos da fase de grupos, os dois primeiros face a antigos campeões mundiais, a Espanha 0-0, Uruguai 2-2, esta última que acabou eliminando. Depois de um jogo decisivo ante a Arábia Saudita, Cabo Verde foi perdulado no ataque, mas conseguiu novo empate 0-0 e histórico apuramento para os inéditos 16avos de final. Agora, pela frente, vai ter a Argentina, uma das três seleções, juntamente com México e França, que conseguiu o pleno de vitórias na fase de grupos. O primeiro-ministro Francisco Carvalho integrou esta sexta-feira a presidente da Assembleia Nacional, Janira Áfora Almada, o programa do governo e moção de confiança, documentos que marcarão o arranque da nova legislatura. A seguir do encontro, o chefe do executivo afirmou que o programa traduz o compromisso de construir um Cabo Verde para todos e garantiu que as promessas feitas durante a campanha eleitoral serão concretizadas. Segundo Francisco Carvalho, a entrega dos documentos representa apenas o início de um processo que prosseguirá no Parlamento, onde o programa do governo será debatido antes de ser amplamente apresentado aos cabo-verdianos. É o programa para construirmos o Cabo Verde para todos, um projeto que tem sido o sonho de muitos cabo-verdianos. Agora será discutido no Parlamento e depois disso continuaremos a apresentá-lo e debatê-lo com a sociedade para que possa ser implementado, afirmou. Questionado sobre o compromisso das promessas eleitorais, nomeadamente em setores como os transportes, o primeiro-ministro assegurou que o novo executivo pretende pautar-se pela coerência entre o discurso político e a ação governativa. Quero tranquilizar os cabo-verdianos. Sempre procurei ser um homem de palavra. Aquilo que dissemos durante a campanha será concretizado. O que prometemos aos cabo-verdianos será materializado, garantiu. Francisco Carvalho defendeu ainda uma mudança na forma de comunicar a ação governativa, afirmando que o governo privilegiará a execução em detrimento dos anúncios. Nós não queremos governar atrás de anúncios. Queremos governar através da implementação das medidas. Durante muitos anos, habituamos a anunciar obras e a lançar primeiras pedras. O que queremos é inaugurar obras e concretizar medidas, afirmou. Sobre as primeiras decisões do Executivo, explicou que as medidas já estão definidas, mas recusou antecipar anúncios antes da sua execução. Medidas não se anunciam, implementam-se. As notícias devem surgir quando estiverem efetivamente no terreno a produzir resultados, sustentou. No plano da gestão das contas públicas, o chefe do governo revelou que o Executivo está a efetuar uma avaliação detalhada da situação financeira do Estado e admitiu ter encontrado margem para reduzir despesas. Quando estávamos na oposição, tínhamos uma percepção diferente. Agora, no governo, estamos a identificar gorduras. Encontramos gorduras, muitas gorduras, afirmou, acrescentando que os cortes serão apresentados apenas quando as decisões estiverem concluídas. Questionado sobre a eventual necessidade de um orçamento retificativo, Francisco Carvalho disse que ainda não existe uma decisão tomada. É uma matéria altamente técnica e muito delicada. Antes de decidir, temos de avaliar o estado de execução do atual orçamento e perceber qual é o nível de despesa já realizado. Só depois dessa análise será possível concluir se haverá necessidade de um orçamento retificativo, explicou. Durante a declaração aos jornalistas, o primeiro-ministro foi também questionado sobre a situação na Venezuela na sequência da tragédia que atingiu aquele país. Francisco Carvalho recordou que o governo já emitiu um comunicado oficial e reiterou a solidariedade de Cabo Verde para com o povo venezuelano. O governo de Cabo Verde e todos os cabo-verdianos solidarizaram-se com o povo da Venezuela, que atravessa um momento extremamente difícil, doloroso e penoso. São situações que exigem solidariedade entre os povos, afirmou. O encarregado de negócios dos Estados Unidos em Cabo Verde, Mark Wiebeck, considerou na noite desta quinta-feira na cidade da Praia que a cooperação entre os dois países ganhou novo impulso no último ano, com avanços em vários domínios. Na cerimónia que assinalou os 250 anos da independência dos Estados Unidos da América, realizada na cidade da Praia, o diplomata lembrou que chegou ao arquipélago há exatamente um ano, coincidindo com as comemorações dos 50 anos da independência de Cabo Verde, e afirmou que desde então a amizade entre os dois países ganhou nova energia. Entre os acontecimentos que, segundo disse, marcaram este período, apontou a abertura do hotel Sheraton Four Points, no Mindelo, o anúncio de um novo projeto na praia e o apoio prestado à Cruz Vermelha de Cabo Verde após as inundações em São Vicente e Santo Antão e o transporte de bens doados pela diáspora cabo-verdiana residente nos Estados Unidos com apoio da Guarda Nacional em New Ramsey. Este projeto de valor superior a 400 milhões de dólares e muito mais do que uma obra. É um sinal claro do compromisso dos Estados Unidos com Cabo Verde. É um investimento na nossa presença neste país e também um investimento na economia cabo-verdiana, realizou ao referir-se ao lançamento da primeira pedra do novo complexo da Embaixada dos Estados Unidos em Cabo Verde. Mark Wiebeck referiu igualmente o trabalho conjunto com a Cabo Verde Airlines para o relançamento das ligações aéreas diretas entre Cabo Verde e Providence em Rowland, sublinhando que a medida aproxima famílias, mercados e a diáspora cabo-verdiana. Na área da saúde, salientou que a continuidade das missões da Cabo Verde American Medical Society, cujos profissionais se deslocam regularmente ao arquipélago para partilhar conhecimentos, prestar cuidados médicos especializados e apoiar o sistema de saúde cabo-verdiano, avança expresso das ilhas. Ao evocar os 250 anos da independência norte-americana, Wiebeck recordou os princípios consagrados da Declaração da Independência de 4 de julho de 1776 e defendeu que os valores da igualdade, da liberdade e da legitimidade dos governos, através do consentimento dos cidadãos, permanecem atuais. Quer deixar um convite aos nossos amigos cabo-verdianos para que continuemos juntos a construir uma parceria talvez mais sólida, inspirada pela nossa longa história em comum e pelos valores que partilhamos, finalizou Mark Wiebeck. A Polícia Municipal da Praia vai reforçar o seu efetivo com mais de 53 agentes e intensificar o policiamento de proximidade para responder aos desafios da segurança urbana e crescimento no município da Praia. O anúncio foi feito pelo diretor da corporação, João Wilson da Costa, à margem do workshop internacional sobre segurança urbana realizado no âmbito das comemorações do segundo aniversário da Polícia Municipal da Praia, sobre o lema Construindo Cidades Mais Seguras, Inclusivas e Sustentáveis. Segundo João Wilson da Costa, a corporação conta atualmente com 54 efetivos, número considerado insuficiente para responder às crescentes necessidades da capital, estando já em curso o processo de recrutamento e seleção de mais 53 agentes. Neste momento, contamos com 57 efetivos. Está em curso o recrutamento e seleção de mais 53 agentes. A lei prevê um total de 155 efetivos e esperamos atingir este número em breve, afirmou. O responsável explicou que o reforço permitirá melhorar a fiscalização municipal, o controle de estacionamento, a gestão de espaço público e a prevenção de situações que podem comprometer a segurança urbana. Questionado sobre o crescimento desordenado da cidade, admitiu as construções clandestinas continuam a representar um dos maiores desafios para a atuação da corporação. É um desafio um bocadinho complexo, tendo em conta a sensibilidade das pessoas que lá vivem. Estamos a trabalhar em estreita colaboração, aplicando sempre a lei, mas também com o espírito humano, declarou. O diretor da Polícia Municipal defendeu que a segurança urbana deve ser encarada como uma responsabilidade partilhada entre as instituições públicas, as forças de segurança, a academia e a sociedade civil. João Wilson da Costa destacou igualmente a importância da cooperação institucional para aumentar a capacidade de resposta da Polícia Municipal, sublinhando a presença de uma delegação da Polícia Municipal de Lisboa no workshop. Temos 12 representantes da Polícia Municipal de Lisboa. A ideia é estreitar cada vez mais os laços da cooperação e procurar novas parcerias. A partilha de experiências será certamente uma mais-valia para o aperfeiçoamento da Polícia Municipal da Praia, disse. Por sua vez, o presidente da Câmara Municipal da Praia, Fernando Pinto, garantiu que o município continuará a investir no fortalecimento da corporação, tanto em recursos humanos como em equipamentos e formação. É continuar o reforço do foco na proximidade das pessoas, aos bairros e às entidades formais e informais. Aceitamos que os recursos sejam parcos, mas estamos a ampliá-los, afirmou. O Tarca indicou que o reforço da Polícia Municipal resulta igualmente da cooperação com parceiros internacionais que têm apoiado a formação dos agentes e apreciamento da instituição Avança Agência de Notícias de Cabo Verde. Fernando Pinto explicou ainda que a estratégia municipal passa por aproximar o serviço dos cidadãos, destacando o projeto piloto de uma viatura de atendimento local atualmente em funcionamento no bairro de São Martinho, com perspectiva de ser alargado a outras zonas da cidade. O workshop internacional sobre segurança urbana reúne especialistas nacionais e internacionais, representantes da Polícia Nacional, Guarda Nacional, magistrados, académicos e delegações das polícias municipais de Lisboa, Santa Catarina, Calheta de São Miguel e Sal, para debater soluções e partilhar boas práticas destinadas a reforçar a segurança e a qualidade de vida na cidade da Praia. O presidente do Conselho de Administração da empresa Águas de São Nicolau afirmou que a redução de água para rega em Agudoeiro resulta da escassez hídrica e prioridade ao consumo humano e limites legais da exploração do furos. Em declarações hoje, a Agência de Notícias de Cabo Verde, em resposta às reclamações dos agricultores que denunciaram a diminuição do tempo de rega de 2 horas para 1, Carlos Silva explicou que o atual cenário resulta da falta de chuvas e da limitação da capacidade de exploração de furos existentes. Segundo o presidente da empresa, a realidade hídrica da zona alterou-se significativamente ao longo dos anos, lembrando que quando o sistema foi implementado, a população da vila do Tarrafal era muito inferior à atual e a água disponível era suficiente para satisfazer uma procura menor. Primeiro vem o consumo humano, depois os animais e só depois a agricultura, afirmou, sublinhando que a empresa apenas distribui a água efetivamente disponível e não pode ultrapassar os limites de extração estabelecidos para os furos, sob pena de comprometer os recursos subterrâneos e incorrer em sanções. O responsável explicou que, face à redução das perdas na rede de distribuição, a empresa chegou a propor um aumento de 15 a 20 minutos no tempo de fornecimento aos agricultores, passando de 1 hora para cerca de 1 hora e 20 minutos. Contudo, segundo disse, a proposta foi recusada pelos produtores, que mantêm a reivindicação de regresso as 2 horas de abastecimento. Além da escassez de água, o presidente da Águas de São Nicolau apontou a existência de desperdícios no interior do perímetro agrícola, alegando que muitos sistemas de rega gota a gota apresentam tubagens degradadas, o que provoca perdas significativas. Neste sentido, defendeu a realização de uma avaliação técnica conjunta entre a Agência Nacional de Água e Saneamento, ANAS, e a Água de Rega e a Águas de São Nicolau, para identificar as causas das perdas e definir soluções para melhorar a gestão da água no perímetro agrícola. O dirigente assegurou ainda que a empresa está disponível para aumentar o período de fornecimento caso existam condições para explorar mais água, mas frisou que essa decisão depende das entidades competentes e da disponibilidade efetiva dos recursos hídricos. Não podemos dar aquilo que não temos, reiterou, acrescentando que qualquer reforço do abastecimento terá de resultar de uma concertação entre a ANAS, Água de Rega e Águas de São Nicolau, respeitando sempre os limites legais de exploração dos aquiféros. As declarações surgem depois de agricultores do perímetro agrícola de Algodoeiro terem denunciado à Agência de Notícias de Cabo Verde que a redução do tempo de rega está a comprometer as culturas e a colocar em risco a atividade agrícola naquele perímetro do Conselho Tarrafal de São Nicolau. Internacionais, a capital moçambicana registrou 2.202 pessoas em situação de rua, mendicidade e trabalho infantil entre julho de 2025 e junho de 2026, sendo a pobreza extrema, desemprego e destruição familiar as principais causas, indica-se no relatório. Dos 2.202 casos identificados, 1.528 correspondem a pessoas que vivem na rua, 549 a participantes de mendicidade e 125 a crianças em situação de trabalho infantil, indica-se no relatório anual da campanha sobre assistência à população em situação de rua, praticantes de mendicidade e trabalho infantil, divulgado pelo Serviço de Assuntos Sociais do Conselho de Serviços de Representação do Estado na cidade de Maputo. Segundo o relatório, consultado hoje pela agência Lusa, entre a população a viver na rua, predominam homens adultos, com 833 casos, seguindo-se 339 crianças do sexo masculino, 258 mulheres adultas e 67 pessoas com deficiência. As intervenções permitiram identificar causas estruturais, entre os quais fatores sociais como pobreza extrema, desemprego, desestruturação familiar e exclusão social, refere-se no documento, que aponta igualmente fatores culturais, como normalização da esmola e exploração económica de crianças. Os principais focos de concentração de pessoas em situação de rua em Maputo localizam-se em edifícios abandonados, espaços públicos, zonas comerciais, mercados, semáforos e terminais de transporte, sobretudo no distrito municipal de Cambulufum, o que exige uma resposta coordenada entre instituições públicas, organizações de sociedade civil e setor privado. A problemática da população em situação de rua na cidade de Maputo constitui um desafio estrutural que exige uma abordagem integrada, contínua e orientada por resultados, sublinha-se. No documento refere-se ainda que as equipas realizaram intervenções 3 vezes por semana, incluindo identificação, registro social, apoio psicossocial, encaminhamento para instituições e reintegração familiar, recorrendo igualmente a uma base de dados informatizada para monitorizar os casos. As atividades da campanha decorreram entre julho de 2025 e junho de 2026, tendo sofrido uma desaceleração entre dezembro e fevereiro devido ao período festivo e às cheias que afetaram a capital.

Agência France Presse. Segundo a pesquisa da agência France Presse, AFP, em algum momento da onda de calor do final do passado mês de junho, as temperaturas superiores a 35 graus afetaram quase toda a população da França continental e mais de 3 quartos das populações da Espanha e Itália. A onda de calor estendeu-se desde a Península Ibérica até a Ucrânia, abrangendo os Balcãs e a Alemanha. Em Espanha, uma zona em redor da cidade de Lídia, Catalunha, registrou temperaturas superiores a 35 graus durante 16 dias consecutivos, segundo a análise da AFP aos dados do Observatório Europeu. Num panorama mais alargado, as temperaturas máximas diárias ultrapassaram os 35 graus pelo menos 10 vezes durante a onda de calor para quase 50 milhões de europeus, 18 milhões no centro e sul de França, mais de 15 milhões no nordeste e sudoeste de Espanha e 12 milhões no norte de Itália, particularmente no Val do Po. Os valores máximos de temperatura foram ultrapassados na Alemanha, Polónia, Eslováquia, República Checa e Hungria. As temperaturas médias em França atingiram níveis recorde, incluindo as noites mais quentes de que há registro no país, avança a agência Lusa. Em comparação, durante a onda de calor de 2003, 350 milhões de pessoas na Europa, excluindo a Turquia, foram expostas a temperaturas elevadas entre 1 e 17 de agosto, de acordo com os cálculos da agência France Presse AFP, baseados em dados de temperatura máxima diária do Observatório Europeu da Seca em estimativas populacionais do Joint Research Center da União Europeia. Com esta informação, concluímos as informações aqui na sua rádio comercial. Vamos agora repor os títulos. Cabo Verde enfrenta hoje a Argentina à procura de um lugar nos oitavos de final. Francisco Carvalho entrega programa do governo e garante que promessas eleitorais serão cumpridas. Polícia Municipal da Praia anuncia reforço de efetivos e aposta na proximidade para enfrentar desafios urbanos. Onda de calor de junho afetou 410 milhões de pessoas na Europa. Chegamos ao fim das informações aqui na sua rádio comercial, em nome da equipa que esteve consigo. Eu, Arilton Agos, desejo a todos votos de boa tarde e antecipadamente um ótimo fim de semana.

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1: Boa tarde, agora meio-dia e meia, menos uma hora nos Açores.
2: Milhares à porta do Hotel Português em Toronto para celebrar a passagem aos oitavos de final no Mundial. Neste jornal avaliamos o que é preciso fazer para passar Espanha. Vamos até Gondomar, reportagem TSF na Academia de Diogo Jota, no dia em que faz um ano da morte do internacional português. Ainda o sonho cabo-verdiano continua esta noite e por cá o Sporting não abre a mão de Hjulmand. William Gomes só pensa no Futebol Clube do Porto.
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2: Festa durante toda a noite em Toronto. Milhares de pessoas juntaram-se na praça em frente ao Hotel da Seleção Nacional para celebrar a passagem aos oitavos de final. Os jogadores saíram à varanda, com Cristiano Ronaldo a ser, obviamente, o protagonista, para agradecer e sentir o apoio dos adeptos portugueses. Uma festa que começou dentro do estádio aos 94 minutos do jogo com a Croácia.
3: A bola para a esquerda, Rafael Leão. Rafael Leão pode cruzar para a área. Tira o cruzamento para Gonçalo Ramos. Cabeceamento! Gol! Portugal! Aqui em Toronto, os imigrantes portugueses emocionados com um gol ao cair do pano. É todo um país que puxa por ti, Portugal!
2: Nunca é demais ouvir o gol de Gonçalo Ramos pela voz de António Botelho. Portugal sofreu, mas venceu a Croácia por 2-1. Ainda tremeu para lá dos 90. Guardiola marcou um gol pela Croácia que daria o empate e levava o jogo para prolongamento, mas um subtil toque na bola de Matanovic tornou o lance inválido por fora de jogo. O VAR teve de intervir.
3: Vamos ouvir. Fora de jogo!
2: É um toque quase imperceptível, só é mesmo possível confirmar através de um sensor que a bola do Mundial tem. A contestação foi grande e a FIFA fez mesmo um comunicado a explicar a validade da decisão da equipa de arbitragem. No final, Gonçalo Ramos, o herói da noite, garante que está pronto para entrar e marcar sempre que for preciso.
4: Já sabe que nos últimos minutos, quando é preciso um golo, eu estou lá. Já não é a primeira, nem a segunda, nem a terceira vez. E sempre que precisarem de um golo nos últimos minutos, podem chamar o Gonçalo Ramos.
2: Já de cabeça fria, Bernardo Silva analisa o porquê de Portugal ter sofrido tanto.
5: Fiquei com a sensação que partimos demasiado o jogo e que entrámos demasiado naquilo que os croatas queriam e que perdemos o controle um bocado do equilíbrio. E acabámos por pagar por isso. Depois, numa parte do jogo em que sim, tínhamos de arriscar mais e de ir para cima deles, acho que fizemos isso de uma forma muito boa. E depois voltámos a baixar muitas linhas quando não devíamos, o que permite à Croácia cruzamentos, segundas bolas. Acabou por ser um jogo bastante emocional.
2: Cristiano Ronaldo já esperava um jogo complicado.
6: Capitão, já passei por estes momentos e eu disse por acaso hoje que tínhamos que saber sofrer. Para ganhar uma competição desta magnitude há que saber sofrer. Tocou hoje, acho que foi um jogo bastante interessante para os espectadores. Controlamos bastante a primeira parte, na segunda parte foi um bocadinho caótico o jogo, mas é normal, o futebolista eles marcaram, a gente entrou ali um bocadinho em stress, em pânico, mas depois o desbloqueio emocional teve quando marcamos o penalti e a partir daí o jogo foi mais fácil, depois tivemos ali mais um bocadinho de dificuldade, pá, mas isto é competição, é isto, temos de estar preparados e continuar.
2: Roberto Martínez considera que o jogo prova que os suplentes acrescentam.
7: Gonçalo Ramos é um jogador que sempre acrescenta, como também o Bernardo Silva quando entrou, como o Ruben Neves quando entrou, como o Semedo quando entrou, quando o Chico. Acho que já estamos habituados a ver o nosso banco acrescentar muito aquilo que fazemos.
2: Um banco pode ser necessário no jogo frente à Espanha, nos oitavos de final. Bernardo Silva sabe que vão ter de defrontar uma das seleções favoritas deste Mundial.
5: Vai ser igualmente difícil, vai ser um jogo contra eventualmente uma das favoritas, uma seleção que todos sabemos tem os conceitos muito bem trabalhados, que é difícil de lhes tirar a bola, de lhes tirar esse controle do jogo, e nós temos de tentar fazê-lo para podermos ter fortes hipóteses de passar.
2: Já o selecionador nacional Roberto Martínez vê pontos positivos em encontrar a seleção espanhola.
7: No Mundial é muito diferente jogar contra uma equipa europeia ou uma equipa que nós estamos habituados. Há aspectos, momentos, leitura de jogo, como gerir o jogo. Nós respeitamos muito a qualidade da Espanha, mas é uma equipa europeia. Nós conhecemos a Espanha muito bem. Eles conhecem também o que nós somos e acho que vai ser um jogo fantástico. Fantástico, mas um jogo europeu dentro do Mundial. Dentro da exigência, das condições do Mundial, um jogo europeu, mas duas equipas que querem a bola, que querem procurar a baliza rápido e criar oportunidades, então acho que vai ser um grande jogo.
2: Para o comentador de futebol da TSF, José Pedro Marques, frente à Espanha, nos oitavos de final, a dificuldade vai certamente subir e Portugal tem de procurar ser mais consistente.
8: Eu sou muito curioso para perceber que Portugal vamos ter e que estratégia, fundamentalmente, Roberto Martínez vai montar. Se quer jogar olhos nos olhos, ter bola, Portugal, ter bola à Espanha, e ir um bocadinho, e ele afirmou isso ontem na conferência de imprensa pós-jogo, que são duas equipas que gostam de ter bola e que procuram baliza adversária. Vamos ver se é assim, ou se Portugal, estrategicamente, vai tentar montar uma armadilha à Espanha, ser muito competente no momento defensivo e depois tentar Portugal surpreender na transição. Vamos ver, mas há aqui uma palavra que Portugal tem que ainda não está no léxico, ainda não conseguiu ser, que é a regularidade, mas fundamentalmente a consistência exibicional para podermos jogar a um nível superior durante mais tempo.
2: A seleção nacional fica agora em Toronto, no Canadá, até amanhã. Hoje há treino à porta fechada e amanhã falam dois jogadores ainda em Toronto. O jogo de ontem teve uma dedicatória comum. No dia em que faz um ano da morte de Diogo Jota, o plantel tirou uma fotografia de grupo com a camisola de Jota ao centro. Diogo Jota morreu há um ano num acidente de carro em Espanha, quando ia com o irmão André a caminho de Inglaterra. A TSF foi até Gondomar, à Academia Diogo Jota, onde Tiago Barquinha Gonçalves, o legado do avançado, corre pelos relvados.
9: O Diogo Jota é uma imagem muito importante para este clube, porque ele era dedicado e muito focado.
10: Ele estava contente por nós termos a academia e não é muito fácil as pessoas fazerem homenagem às outras pessoas em vida, e tivemos o privilégio de conseguirmos fazer e dele aceitar e de estar aqui connosco.
11: O dia e a noite agitados da inauguração da Academia Diogo Jota, há 4 anos, ainda estão bem marcados na cabeça do presidente do Gondomar Sport Club, tal como a última conversa entre Álvaro Cerqueira e Diogo Jota, cerca de 2 horas antes do acidente fatal.
10: Na altura estávamos a tratar da SAD do clube e era o que estávamos a falar. Na altura falámos sobre isso, mandei-lhe documentos para o WhatsApp e ficou no dia a seguir de falar comigo para acertarmos o resto dos pormenores.
11: Tal como Álvaro Cerqueira, o diretor-geral da formação do Gondomar, Rubén Carvalho, conhecia bem Diogo Jota e André Silva. Uma notícia difícil de digerir e de explicar, sobretudo a uma criança.
12: O meu filhote gostava muito de estar com os dois quando estavam cá e acaba por ser um bocadinho o ídolo, e foi muito difícil até contar o sucedido para ele.
11: Filho de Rubén Carvalho, Vicente tem apenas 10 anos. Jogou na Academia Diogo Jota, integrada nos escalões de formação do Gondomar, desde que foi inaugurada. E foi aí que chegou a estar com o ídolo dele.
13: Já treinei 2 ou 3 vezes com ele ali no campo dos séniores. Eu tirei fotos quando eu estive com ele.
11: Diogo Jota conquistou os adeptos do Liverpool e adeptos em todo o mundo. Mas as raízes permaneceram sempre agarradas a Portugal e a Gondomar. Álvaro Cerqueira, presidente do clube há 22 anos, testemunhou isso bem de perto.
10: Quando ele vinha cá, vinha visitar o clube, quando tinha lesões era tratado aqui no Gondomar, porque vinham os fisioterapeutas do Liverpool e é que olhavam para ele aqui, ele ligava-me a pedir o campo para poder fazer os treinos.
11: Passado um ano, a realidade ainda continua a ser dura de encarar.
10: Nós subimos um jogo do Liverpool na televisão, claro que estamos à procura dele. É muito complicado nós estarmos a ver onde é que ele entra, quando entra e não está lá.
14: Ele continua a ser o ídolo, eles falam nele, e eu acho que é mesmo esse o propósito da Academia. É de ano para ano nós continuarmos a tê-lo vivo entre nós, tê-lo cá muito presente aquilo que é o nome dele.
2: Trabalho de Tiago Barquinha Gonçalves e Jorge Guimarães Silva. 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De regresso ao Mundial, Nagelsmann já não é selecionador da Alemanha. Demitiu-se esta manhã depois de ter sido eliminado frente ao Paraguai. Em comunicado, a Federação Alemã agradece o trabalho de Nagelsmann e admite a possibilidade de ir tentar contratar Jürgen Klopp, antigo treinador do Liverpool. Nos jogos desta madrugada, a Suíça está também já nos oitavos de final, eliminou a Argélia por 2-0 e na sequência desse jogo Mahrez anuncia que vai deixar a seleção argelina depois desta eliminação nos 16avos de final. A Suíça vai agora encontrar o vencedor do jogo entre a Colômbia e o Gana de Carlos Queiroz, marcado para esta madrugada às 2:30 da manhã. Antes há um Argentina-Cabo Verde, jogo com relato aqui na TSF. Stopir, jogador do Torriense, defesa de Cabo Verde, diz que é o jogo mais importante da história do país.
15: Balneário está, como sempre, unidos, aproxima-se do jogo mais importante, posso dizer assim, da nossa história, mas acima de tudo para desfrutar do jogo e sentir também que chegamos aqui não foi por sorte, com todo o mérito, e é um momento que podemos mostrar mais uma vez para o mundo todo que há muita qualidade no futebol cabo-verdiano.
2: O sonho cabo-verdiano continua esta noite. A emissão especial da TSF começa às 10:30. O Sporting vai bater o pé por Hjulmand, não cede por menos de 40 milhões de euros. Frederico Varandas confirma que já recusaram uma proposta do Atlético de Madrid pelo capitão leonino. O dinheiro que chegou a Alvalade, de menos de 40 milhões de euros, não chega para levar Morten Hjulmand, que tem uma cláusula de rescisão de 80 milhões de euros. Sobre o mercado, falou também William Gomes, extremo brasileiro do Futebol Clube do Porto. Foi questionado sobre que país prefere jogar. William Gomes só conhece o Futebol Clube do Porto.
16: Estou bem focado no presente, estou bem focado no agora. Então acho que a gente tem a pré-temporada aí, a temporada para acontecer. Tem a supertaça logo ali. Então o meu foco é disso.
17: Entre Inglaterra, Portugal, Espanha ou Itália, tem alguma preferência?
16: Eu prefiro o Porto.
2: O extremo do Futebol Clube do Porto quer manter o nível da nova temporada com o sonho de chegar à seleção brasileira. William Gomes falou ontem no sorteio da Liga Portugal que definiu o calendário para a próxima temporada.
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1: Boa tarde. Bem-vindo ao nosso espaço de hoje. Ali na sexta-feira, no seu conto então com a edição de 3 de julho de 2026. Nos aproveita, cumprimenta e saúda tu nos rádios ouvintes. E de já no votos de uma boa sexta-feira e antecipadamente um ótimo fim de semana para tu nos ouvintes subindo então via FM 99.9. Que esse também que estou ouvindo na digital via nosso site, que é www.radiocomercial.cv. Nos aproveita desde já, manda-nos um abraço especial, que também para tudo bem na casa e nos hospitais. Votos de melhoras, muita saúde e breve recuperação. Abraço também para aniversariantes do dia, de já votos de parabéns e felicidades. Abraço também para nos estimados condutores, sempre socorro nas estradas do país. Que leva sempre em linha de conta uma condução segura, responsável e preventiva e que evita a condução de risco ou exagero. Também abraço para taxistas e assistas, condutores a tocar, maquinistas e boxeol o volante nesta tarde. Aquele abraço e apostando cada vez mais numa condução segura e responsável. Também abraço lá para taxista Morgadinho, também abraço também lá para Zito taxista, também abraço lá para Tucano maquinista, Joy motoristas e tantos outros condutores que não sabe engana o número, tobino e te seguindo. Também não te aproveita, mas um abraço especial que também para tudo reclusos na cadeias, com votos de força e coragem. Abraço também para tudo barbeiros que sempre tobino e te servir de ponte com outras pessoas tobino. Um abraço para eles e continuação de um bom trabalho e antecipadamente de um ótimo fim de semana. De forma especial também para Maria Gomes, Lina Chara, Santo António. Abraço lá para Agostinho Gomes, Rui Gomes Equipa. Esse que tem peso, altura de ano, cortes morenos e atrativos para crianças, mulheres e homens. A Maria Gomes tem esse lema forte, sempre acompanhando as tendências. Esta ficaria na Tiara Santo António, ao lado do antigo espaço Abólia. Também nos aproveita para um abraço para esse grupo de amizade que foi criado ali na Rádio Comercial. Para todos os membros integrantes desse grupo, um abraço e continuação de uma boa sexta-feira e antecipadamente um ótimo fim de semana. Lucinda na Chada Mato, Inês na Zona 4 de Ponta d'Água, Ana de Calbiceira, Prata de Caiada, Emanuel na Zona de Lencachoro, Martina Lavinha, Dona Isabel Imedo na América e tantos outros que nos sabem, em grande parte, a fazer parte desse grupo. Um abraço e continuação de uma boa sexta-feira e boa preferência. Para nós ouvintes que participam connosco durante esse programa de hoje, tem nos números Power WhatsApp e Viber, 981-3129. E não tem nosso número Play, que é 939-264-939-1264. Esta tarde de hoje também será assegurado totalmente para mix na edição, realização e também na técnica. E para não me engarbir nossa tarde de melhor forma, hoje nossa seleção, os Tubarões Azuis, vai jogar então com a equipa da Argentina, no jogo de 16avos de final, no jogo que vai acontecer lá no estádio de Miami. Então, é jogo decisivo que se é previsto para acontecer na hora de nota de Cabo Verde. Então, torcida positiva que a nossa seleção consiga fazer então um bom resultado frente à equipa argentina e que não consiga então vencer então esse campeão mundial e que não consiga então passa para oitavos de final desse campeonato de mundo.
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Então a música aqui no Também Rubi Nos Tarde de hoje, nós estamos a trazer Papalandon, Fidirim Capa de O Cabo Verde Nos Nostali. Esse tema que estreia excessivamente há um dia, esse tema também que está a fazer retrato a nossa força e resiliência desse povo que é Cabo Verde, e também que é contagiando sempre nossos futebolistas e staff de seleção nacional, os Tubarões Azuis, que estão conseguindo então fazer uma grande prestação hoje. O Palandon, ele que é cabo-verdiano, mas há muitos anos que está reside lá na França, na Paris.

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E assim, depois da nossa pausa comercial, já anuncio de regresso para esta tarde. Eu também partilho algumas informações importantes. Começa já para o tempo que está a fazer ali na praia para as 24 horas. Máxima de temperatura de 28 graus, mínima de 25, umidade 73%, vento de sopra 16 km a hora e tempo previsto para a cidade de praia para as 24 horas, céu limpo. 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

como hoje se inicia mais um fim de semana, sempre a boleia do Portal de Notícias Expresso das Ilhas, no total de 13, algumas sugestões da marca, então é mais um fim de semana. Então, para esta sexta-feira vamos ter então as seguintes atividades: a apresentação do livro Milho Nosso Sustento, da autoria do escritor Manuel Pereira Silva, no Largo Santa Isabel, Ilha da Boa Vista, às 16 horas. Inauguração das obras de reconstrução da placa desportiva de Figueiral, com a atuação de Domingos Costa e banda, na placa desportiva de Figueiral, em Ribeira Grande, Santo Antão, às 17 horas. Música ao vivo com Zé Rui de Pina, no Geo View Residencial, aqui na Praia, às 19 horas. Música ao vivo com Lisandra Gomes, na Nautilus em São Vicente, a partir das 20 horas. Música ao vivo com Flávio Mixlin e Rudri, no Largo da Praça Cónica de Boxas, em Ribeira Brava, São Nicolau, às 21 horas. Música ao vivo com Arlindo Rodrigues, Mecha Veiga, no restaurante Quintal da Música, aqui na Praia, às 21 horas. Música ao vivo com Tchala Almeida e Banda Maravilha, no Brock Hot, em São Vicente, às 22 horas.

Dá-nos continuidade a atividades que te marca esse fim de semana. Para este sábado vamos ter Festa da Paz no Largo Mica Cabral da Praia a partir das 17 horas. Festa do município de Santa Isabel no Largo de Empa, na Boa Vista, às 21 horas. Exibição do filme In the Grey no Cine Mindela em São Vicente, às 21 horas. Música ao vivo com batucareiras Sestei Estela no restaurante Nice Creole, aqui na praia, às 21 horas. E finalmente, para este domingo, vamos ter as seguintes atividades: tarde tocatina com Di Jorge e Celestino, aliás, no Espaço Rubeira, em São Domingos, às 13 horas. Roda de samba com Yacas e Banda na esplanada do Hotel Pedacim Valeix, em Ribeira Grande de Santiago, às 16 horas. Exibição do filme Viagem Gelada, O Resgate do Urso Polar, no Cine Mindela, em São Vicente, às 18 horas. E Bádio Conjunto com Alize Orla, em Quebra Canela, aqui na praia, às 21 horas. Também te fiquei a aviso, nossa seleção dos Tubarões Ustas, que hoje, frente à equipa argentina, jogo está acontecendo na Alvorada de Norte, ali na Cabo Verde, então tem de outro espaço que está a fazer, então, fanzone para pessoas então assistir jogos, então é importante também que não consiga transmitir essa energia positiva lá para o nosso jogador e todo o staff, para que a nossa seleção consiga então fazer um grande jogo frente à equipa argentina, única candidata e atual campeão do mundo.

A partir desse instante, os ouvintes podem interagir conosco, têm nos números ali já disponível, 981-3129, 981-3129, e não tem nos números, esse número está servido para o WhatsApp, Viber e Play, não tem nos

Então, a presença de Jay Moreira com esse tema bem bonito, Pamundo, que está a fazer então, música dedicada então à nossa equipa Tubarões hoje. Então, não estamos então um pausa musical, quando vem avança então com outras informações. A instalação de ecopontos no Centro Educativo de Miraflores marcou hoje o culminar do projeto Recolha Ecológica Escola Sem Plástico, uma iniciativa que pretende reforçar a educação ambiental e incentivar a reciclagem de resíduos plásticos entre os alunos. A ação entrega o projeto Island Plus Cabo Verde, financiado pela The Coca-Cola Foundation, executado pela Cabo Plus e coordenado pela União Internacional para a Conservação da Natureza e a Fundação Global UICN. Conforme explicou a imprensa, a professora de ciências Luzia Silva, a parceria surgiu após uma visita de estudo efetuada ao aterro sanitário, onde os alunos conheceram de perto o destino dos resíduos produzidos diariamente. Então, o coordenador do aterro sanitário na altura, Jimmy Brito, apresentou à escola a possibilidade de visitar a Caboplast, empresa dedicada à reciclagem de resíduos sólidos, e puderam acompanhar todo o processo de reciclagem, desde a recolha e separação até a transformação da matéria-prima em novos produtos. Na escola, prosseguiu, os trabalhos continuaram com ações de sensibilização, palestras e atividades pedagógicas sobre a gestão de resíduos, tendo os alunos produzido desenhos, poemas e canções dedicados à preservação do ambiente, demonstrando o desempenho no envolvimento no projeto. Tornaram-se verdadeiros guardiões dos ecopontos. Passaram a trazer garrafas e sacos de plástico de casa para depositá-los nos ecopontos durante os intervalos e assumiram a responsabilidade de cuidar destes espaços, assegurou, explicando que os ecopontos destinam-se à recolha seletiva de garrafas, sacos e outros embalagens de plástico. A iniciativa contou com o envolvimento de professores e alunos do 5º ano ao 7º ano de escolaridade. Por seu lado, o coordenador da Unidade de Reciclagem da Caboplast, Jimmy Brito, explicou que esta empresa, além de produzir produtos plásticos, assume uma forte responsabilidade ambiental, através do seu Programa de Reciclagem e Educação Ambiental. O foco é receber escolas porque é um vetor de comunicação importante para nós, através de alunos, acrescentou, afirmando que o Centro Educativo Miraflores foi a escola pioneira aderida ao projeto Escola Sem Plástico, que pretende expandir a outras comunidades educativas e abranger a sociedade no geral. Irdelindo Santos, coordenador do projeto Island Plus, promovendo soluções circulares para a poluição plástica nas ilhas africanas, reforçou que a iniciativa prevê reduzir a quantidade de plástico que chega aos oceanos, promovendo a economia circular e a valorização dos resíduos. Segundo acrescentou, até 2027, a iniciativa pretende recolher 492 toneladas de plástico e reciclar ou valorizar 198 toneladas, criando simultaneamente oportunidades de rendimento para as pessoas que trabalham na cadeia da reciclagem. Na sua perspectiva, as escolas desempenham um papel fundamental, considerando que os alunos se tornam agentes de mudança nas famílias e nas comunidades, incentivando práticas sustentáveis, reporta a Agência de Notícias de Cabo Verde. Ecopontos dão vida ao projeto Escola Sem Plástico no Centro Educativo Miraflores, aqui na cidade da Praia. O cantor cabo-verdiano Johnny Ramos estreia-se este sábado em nome próprio no Coliseu dos Recreios, em Lisboa, Portugal, com um concerto que reunirá convidados da música lusófona e assinala um novo marco na sua carreira. Segundo a organização, trata-se da primeira atuação do artista como cabeça de cartaz neste palco histórico da capital portuguesa e do maior espetáculo da sua carreira de 30 anos, numa celebração da música lusófona e das raízes cabo-verdianas. Nascido em Rotterdam, nos Países Baixos, filho de imigrantes cabo-verdianos, Johnny Ramos construiu um percurso artístico marcado pela fusão do zouk, gueto zouk e kizomba,
tornando-se uma das vozes mais reconhecidas entre os países africanos de língua oficial portuguesa PALOP e da diáspora cabo-verdiana. O concerto contará com as participações de Nelson Freitas, Gil Semedo, Chef Tanzi, Clayton M., Lisandro Cuxi, William Araújo e Lar, convidados para partilhar o palco com o artista. De acordo com a organização, o espetáculo pretende celebrar a música, o amor, a identidade cabo-verdiana, reunindo artistas e público de diferentes gerações em torno da cultura lusófona. O alinhamento incluirá alguns dos temas mais emblemáticos de Johnny Ramos, num concerto que revisitará o seu percurso e destacará a influência dos ritmos cabo-verdianos e afro-lusófonos na sua obra, reporta a Agência de Notícias de Cabo Verde. Será uma noite inesquecível, cheia de música, energia e muitas surpresas, escreveu o artista nas redes sociais, acrescentando esperar celebrar durante o espetáculo uma vitória de Cabo Verde frente à Argentina no jogo desta sexta-feira.

Cabo-verdianos enfrentam a Argentina entre esperança, prudência e orgulho pela campanha histórica no Mundial do Futebol. Os cabo-verdianos ouvidos hoje pela Agência de Notícias de Cabo Verde acreditam que Cabo Verde pode surpreender hoje a Argentina nos 16avos de final do Mundial de Futebol, graças à campanha histórica da seleção, embora reconheçam o favoritismo dos campeões mundiais. Cabo Verde entra hoje em campo para medir forças com a Argentina nos 16avos de final do Mundial de Futebol, alimentando o sonho de continuar a crescer uma das páginas mais marcantes da história do esporte nacional. Entre os adeptos, imperam o orgulho pelo percurso da seleção, a prudência perante o poderio do adversário e a esperança de mais uma surpresa. Em declarações da Agência de Notícias de Cabo Verde, Simão Fortes reconhece que a Argentina reúne todas as condições para assumir o favoritismo, por ser atual campeão do mundo e contar com jogadores de enorme qualidade. Ainda assim, entende que a seleção cabo-verdiana já demonstrou capacidade para competir com equipas de topo, recordando o empate frente à Espanha na fase de grupos. Estou satisfeito com a exibição de Cabo Verde. Pode surpreender, realçou o adepto. Na sua perspectiva, o desempenho da equipa nacional ultrapassou todas as expectativas e garantiu mostrar ao mundo que Cabo Verde tem qualidade para disputar grandes competições. Por isso, acredita num empate e sonha que uma qualificação nas grandes penalidades. Também ouvida pela Agência de Notícias de Cabo Verde, Vera Silva encara o desafio com confiança moderada. Apesar de admitir que a Argentina parte em vantagem, acredita que Cabo Verde pode discutir o resultado até o fim e arrisca uma vitória por 2-1, apontando Kevin Pina, marcador do primeiro golo de Cabo Verde no Mundial, e Willy Semedo como possíveis marcadores. Independentemente do resultado, estamos felizes e orgulhosos da nossa seleção, disse. Para adepta, a evolução da seleção é evidente quando comparada com anos anteriores. Segundo afirmou a presença no Mundial, mudou a forma como muitos cabo-verdianos olham para a equipa nacional, sobretudo depois das boas exibições e da qualificação para os 16avos. A mesma confiança, embora acompanhada de maior cautela, surge nas palavras de Ider da Veiga. O adepto observa que Cabo Verde terá pela frente um dos adversários mais difíceis do torneio, mas acredita que a seleção pode continuar a fazer história. Na primeira participação, chegar aos 16avos de final já é uma grande conquista para Cabo Verde, enfatizou da Veiga. Mesmo admitindo a dificuldade do encontro, Ider da Veiga compreende que a campanha da seleção já merece reconhecimento, lembrando que Cabo Verde ultrapassou a fase de grupos num grupo que integrava duas campeãs mundiais, Espanha e Uruguai, deixando esta última pelo caminho. Entre previsões otimistas, confiança moderada e muito orgulho, os adeptos convergem numa ideia. Independentemente do desfecho frente à Argentina, a seleção nacional já conquistou um lugar de destaque na história do futebol cabo-verdiano.

Então, cabo-verdianos enfrentam a Argentina entre esperança, prudência e orgulho pela campanha histórica no Mundial de Futebol. Recordo que a nossa seleção, os Tubarões de Ju, joga hoje às 21 horas de Cabo Verde, frente à equipa campeã em título argentina.

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Assim não abri então essa terceira parte que acaba Cabo Sucusco Quino Cabral com esse tema Tulemon. Então é energia positiva, boa disposição que não consigo contagiar nós jogadores lá na Miami para se conseguir fazer então esse grande jogo frente à equipa campeã argentina. Então não estou prosseguindo esta tarde de hoje, não também agora avança com informações desportivas para não avançar nesta tarde. Amanhã também está a acontecer final de campeonato nacional entre a equipa da Palmeira e também a equipa do Midlands. A final está prevista para acontecer na região de Santo Antão Norte, no estádio João Serra. Saudações desportivas e bem-vindo aqui à nossa rubrica de informações desportivas. Campeonato Nacional, treinadores da Palmeira e Mindelense destacam a relação em especial, mas prometem espírito competitivo na final. Ainda falando do Campeonato Nacional, equipa de arbitragem de Santo Antão Norte dirige final Palmeira-Mindelense.

Então, aí começamos então com a equipa de arbitragem que vai dirigir esta final na Ilha do Santo Antão. Uma equipa de arbitragem de Santo Antão Norte, liderada por Cláudio Lopes, vai dirigir a final do Campeonato Nacional de Futebol no sábado 4, no estádio João Serra, na Ponta do Sol. A equipa de arbitragem vai apitar a sua primeira final logo em casa, numa região que recebe pela primeira vez uma final da prova máxima do futebol nacional. Cláudio Lopes vai ser assistido por Wilton Fernandes, primeiro assistente, e Aline Neves, segundo assistente, ao passo que Edgar Monteiro vai desempenhar as funções de quarto árbitro. Esta temporada desportiva, o quarteto destacado para apitar a final já dirigiu um jogo da Taça de Cabo Verde entre Grêmio e Agar e Desportivo da Praia, no município de Santa Cruz, interior de Santiago, e duas partidas do Campeonato Nacional, sendo uma da terceira jornada entre Boa Vista e Mindelense, estado da Várzea, e outra da quarta jornada na Ilha do Sal, a partir da Palmeira, 11 Unidos. Para desempenhar as funções de delegado ao jogo, o Conselho Nacional de Arbitragem nomeou José Silva, que também pertence à região norte de Santo Antão. Para chegar à final de sábado 4, o Mindelense eliminou nas meias finais a Académica de Porto Novo com um agregado de 4-3, ou seja, empate 2-2 na primeira mão em Santo Antão e vitória 2-1 em casa. A Palmeira, por seu lado, campeã em título, eliminou nas meias finais a formação de África Show com derrota 0-1 na primeira mão e na Boa Vista e vitória 2-1 na Ilha do Sal, com desempate favorável nas grandes penalidades por 4-2. O jogo da final disputa-se neste sábado 4, às 15h30, no renovado estádio João Serra, na Ponta do Sol de Santo Antão. Ainda falando desta final de Nacional de Futebol que acontece amanhã, os treinadores da Palmeira e do Mindelense realizaram hoje a sua relação especial e o espírito competitivo das equipas na antevisão da final do Campeonato Nacional de Futebol 2026 a ser disputado em Santo Antão Norte. O jogo da final disputa-se no sábado 4 às 15h30 no estádio João Serra, na cidade de Ponta do Sol. Durante uma conferência de imprensa realizada hoje na Ribeira Grande, o treinador desportivo Palmeira, Toca Leite, atual campeão, foi o primeiro a responder as perguntas da comunicação social e aproveitou para enaltecer a relação dos treinadores, destacando o espírito competitivo e a vontade de vencer. Para mim, a final é especial porque eu e Miki temos uma ligação muito especial desde criança. Jogamos juntos, independentemente de quem ganhar, acho que todos somos campeões, admitiu. Apesar disso, Toca Leite pontuou que todos os dois treinadores querem ganhar, mas que no fim vai prevalecer a amizade. Por sua vez, o técnico Miki Medina também falou da amizade que nutre pelo treinador adversário, reforçando a competitividade na ocasião que vai disputar a sua primeira final do Campeonato Nacional de Futebol como treinador. Nós somos competitivos desde criança e isso nunca estragou a nossa amizade. Mas a final tem um sabor especial. Independentemente de quem estiver à frente, queremos ganhar e estar na ribalta do futebol, defendeu. Os dois treinadores prometeram um espetáculo de futebol no jogo da final durante a conferência de imprensa, em que estiveram acompanhados pelos capitães Aí Mindelense e John Palmeira. Após conquistar a taça de Cabo Verde, o Mindelense procura uma dobradinha, enquanto a Palmeira vai tentar revalidar o título de campeão nacional. Também nota de destaque este jogo importante que a nossa seleção tem hoje frente à equipa da Argentina, campeão em título. O jogo acontece às 21 horas de Cabo Verde, ou seja, 11 horas da noite de hoje, já sabe. Todos os cabo-verdianos aqui no país e na diáspora já sabe, fazem aquela torcida, aquela energia positiva para que a nossa seleção consiga fazer um bom jogo e vencer a Argentina e consigamos marcar presença no oitavos de final do Campeonato do Mundo. Fica então este abraço, desejamos a todos continuação de boa tarde e antecipadamente
um ótimo fim de semana. Daqui a pouco estarei então com Síntese da Tarde, e a partir das 7 horas ficam com uma seleção nossa, até por volta das 18 horas, que entra a nossa programação normal. Boa tarde.

Este é despedido também traz ali Gil Semedo, que é a nova roupagem de Maria Júlia, que é esse verão, que é a versão Tubarão Azul. E essa música que está fazendo um grande apelo aos nossos jogadores, à resiliência, aquele espírito. Então, aquele abraço. Até amanhã. Não, e já um bom fim de semana. Estarei já na próxima segunda-feira.

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1: Muito boa tarde, vamos às notícias a esta hora. O Ministro da Saúde garantiu hoje que o foco absoluto do Governo neste início de mandato é evitar a ruptura de medicamentos essenciais no mercado nacional, bem como atualizar a legislação nacional face à importação. As declarações foram feitas após uma visita de diagnóstico à Empresa Nacional de Produtos Farmacêuticos Improfac Infarma, infraestruturas descritas pelo governante como pilares fundamentais do setor da saúde no país. O ministro sublinhou ainda que estes primeiros dias da governação servem para um levantamento rigoroso de dados e visitas de cortesia, assegurando que o executivo não tomará decisões de âmbito leve. Sem medicamentos, a saúde não funciona direito, afirmou o ministro, reforçando que uma sociedade saudável é o motor para um país mais produtivo e resiliente. Questionado sobre a ambição de Cabo Verde de se tornar uma plataforma de distribuição de medicamentos para a região africana, um objetivo considerado desde 2021 por crises na cadeia de abastecimento mundial e pelo impacto da guerra, o ministro clarificou as prioridades, sublinhando o abastecimento interno é a meta número um do Ministério. No que se refere à produção, Lúcio Fernandes explicou que a Infarma tem capacidade instalada para produzir volumes maiores e que já exporta também os Palop, sobretudo Guiné-Bissau. Contudo, enfrenta exigências de mercado que requerem certificações específicas. A empresa está a trabalhar em articulação com a Organização Mundial da Saúde, OMS, para obter estes selos e aceder a novos mercados, disse. No caso da Improfac, o governante apontou o tamanho reduzido do mercado caverdiano como um entrave natural para atrair grandes produtores internacionais, o que exige um forte apoio e suporte governamental. Sobre uma possível perda do monopólio da Improfac com a entrada de uma nova distribuidora privada no país, o ministro desvalorizou os impactos negativos imediatos no plano de negócios e defendeu a complementaridade. O governante afirmou igualmente que pretende reunir-se em breve com um novo operador para garantir este também assuma uma componente social na estabilização do estoque nacional de medicamentos, para reduzir a dependência histórica face ao mercado português, que também sofre com rupturas cíclicas. O Ministério da Saúde assumiu a urgência de atualizar a legislação nacional. Neste processo, o governante deu o exemplo do mercado francófono, cuja importação é atualmente inviabilizada pela exigência legal de que os folhetos informativos estejam escritos em português. Hoje em dia, com os smartphones e aplicações de tradução, a barreira linguística não deve constar na nossa legislação. Essa é a única forma de diversificar o nosso mercado, destacou, apontando ainda o Brasil como outro forte produtor sobre avaliação. Avançou que o Ministério da Saúde vai agendar encontros de trabalho com as administrações de ambas as empresas para traçar um plano de superação das dificuldades financeiras de gestão, avança a Agência de Notícias de Cabo Verde. Para concluir, informou que está previsto um encontro com a Ministra Portuguesa da Saúde para perceber se Portugal poderá ajudar Cabo Verde a ultrapassar a barreira de não estar na lista da exclusão de importação, numa altura em que também existem problemas de ruptura de medicamentos em Portugal. A Associação Dono e Destino, DND, e o Observatório Nacional do Tráfico de Pessoas, ONTP, assinaram esta sexta-feira, 3 de julho, um protocolo de cooperação que simboliza o compromisso conjunto das duas instituições na promoção da prevenção, sensibilização e combate ao tráfico de pessoas em Cabo Verde. O protocolo foi assinado pelo presidente da Associação Dono e Destino, Ademilson Mendes, e pelo presidente do Observatório Nacional do Tráfico de Pessoas de Cabo Verde, a INTP, José Luís Vaz, reporta Expresso das Ilhas. Numa publicação nas redes sociais, o Observatório Nacional de Tráfico de Pessoas explica que esta parceria representa um passo significativo no fortalecimento da cooperação institucional, permitindo a implementação de ações conjuntas de informação, educação, capacitação e sensibilização junto das comunidades, com especial enfoque na proteção de crianças, adolescentes e jovens, promovendo uma cidadania mais consciente e uma sociedade mais segura. A Associação Dono e Destino reafirma o seu compromisso de continuar a desenvolver projetos e iniciativas que contribuam para a defesa dos direitos humanos, a inclusão social e a proteção dos grupos mais vulneráveis, trabalhando em estreita colaboração com as instituições nacionais. Para o ONTP, a assinatura deste protocolo marca o início de uma parceria estratégica que permitirá unir esforços, partilhar conhecimentos e desenvolver ações concretas de prevenção e combate ao tráfico de pessoas, reforçando a missão de ambas as instituições na construção de um Cabo Verde mais informado, seguro e solidário. A nível internacional, destacar que o ministro dos Negócios Estrangeiros do Iraque, Fuad Hussein, defendeu hoje em Lisboa que a União Europeia deve estar envolvida no processo de paz do Médio Oriente, apelando ao fim desta guerra louca. Precisamos da União Europeia. A Europa não pode estar ausente dos acontecimentos da nossa região, porque também afetam a vida e a economia da Europa, comentou o vice-primeiro-ministro e chefe da diplomacia iraquiana numa conferência de imprensa após um encontro com o homólogo português Paulo Rangel durante a visita oficial que está a realizar a Portugal. Para Fuad Hussein, a Europa precisa de tomar iniciativas e fazer parte do processo de paz. O governante iraquiano considerou que a Europa pode ter um papel importante no processo e alertou que estar ausente é negativo para os países europeus, mas também para a região avança expresso das ilhas. Por seu lado, Paulo Rangel concordou que a União Europeia pode desempenhar um papel na procura de um acordo de paz. Mesmo num cenário pós-conflito, há vários países europeus disponíveis para apoiar. A região afirmou, salientando que esta guerra não é de interesse de ninguém. Acabamos assim de apresentar as notícias a esta hora. Continuação de boa tarde e antecipadamente um ótimo fim de semana. Daqui a pouco fica com uma seleção nossa até por volta das 18 horas que entra a nossa programação normal. Boa tarde.
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Quero saudar-vos no maravilhoso nome do Senhor Jesus Cristo. Nós estamos hoje a estudar Romanos capítulo 3, versículo 24 a 31. Romanos 3, 24 a 31. O tema é a justificação pela fé em Jesus Cristo. Vamos antes orar. Querido Pai, obrigado por este momento. Estou a pedir que nos venha abençoar por meio do estudo desta palavra e seja conosco ao longo do nosso estudo, em nome de Jesus. Amém. Estimados ouvintes, já no programa passado falamos sobre a justificação pela fé e vamos assim continuar hoje com este mesmo estudo. No versículo 24, lemos o seguinte: sendo justificados gratuitamente pela sua graça, pela redenção que há em Cristo Jesus. Queridos ouvintes, nós fomos salvos pela graça de Deus. Fomos justificados pela graça de Deus. Deus não fez isso por causa de alguma coisa boa que nós tivéssemos feito. Tal como já disse antes, em nós não existe nada que possa causar Deus salvar-nos. Fomos justificados apenas pela sua graça, não por mérito nosso. Graça é alguma coisa incondicional, é amor em ação. Aqui lemos o seguinte: pela redenção que há em Cristo Jesus. A redenção está sempre ligada com a graça de Deus. Deus nos salva por causa da redenção de Jesus Cristo. Ele pagou o preço. Pagou este preço ao morrer na cruz por nós. Justificação pela fé não é somente uma subtração dos nossos pecados. Não, é mais do que isso. Justificação pela fé é, numa só palavra, perdão dos pecados. É uma adição da justiça de Cristo. Em outras palavras, isto não significa somente que fomos devolvidos ao estado inicial de Adão, mas agora estamos em Cristo. Ali, somos filhos de Deus para toda a eternidade. João Bunyan, o escritor do livro Peregrino, tinha reconhecido que era um pecador sem capacidade de se livrar a si mesmo. Certa vez, ele disse que, quando Deus lhe mostrou o que ele realmente era, então se reconheceu como pecador desde a planta do pé ao cabelo. Certa noite, enquanto batalhava com seu problema do pecado, veio-lhe na mente as palavras de Paulo em Filipenses 3:9, onde lemos: e seja achado nele, não tendo a minha justiça que vem da lei, mas a que vem pela fé em Cristo, a saber, a justiça que vem de Deus pela fé. Quando lemos o livro de João Bunyan, certamente estamos a ler a história de sua vida. Seu peso somente caiu de suas costas quando chegou ao pé da cruz de Cristo e aceitou-o como seu Salvador. Deus nos salva pela sua graça. Esta é a fonte da qual flui águas vivas. Deus nos salva pela graça, por ter enviado seu Filho. Vamos ainda ler Efésios capítulo 2, versículo 4 a 5. Diz assim: mas Deus, que é riquíssimo em misericórdia, pelo seu muito amor com que nos amou, estando nós ainda mortos em nossas ofensas, nos vivificou juntamente com Cristo, pela graça sois salvos, e nos ressuscitou juntamente com Ele, e nos fez assentar nos lugares celestiais em Cristo Jesus. A graça de Deus, queridos ouvintes, é o amor infinito de sua parte. Paulo, ao escrever à nação de Israel, disse: e em nenhum outro há salvação, porque também debaixo do céu nenhum outro nome há dado entre os homens pelo qual devemos ser salvos. Atos capítulo 4, versículo 12.
Vamos agora ler versículos 25 e 26. Ao qual Deus propôs para propiciação pela fé no seu sangue, para demonstrar a sua justiça pela remissão dos pecados dantes cometidos sob a paciência de Deus, para demonstração da sua justiça neste tempo presente, para que ele seja justo e justificador daquele que tem fé em Jesus. Aqui fala-se da fé no seu sangue. Este sangue é o símbolo de sua vida. Em Hebreus capítulo 9, versículo 22, lemos que sem derramamento de sangue não há remissão dos pecados. Sabemos bem que quando atingimos alguém com uma faca, ele começa a sangrar. E quando o sangue todo sair de seu corpo, então morre. Por quê? Porque vida está no sangue. Este sangue, de acordo a Simão Pedro, é algo muito precioso. Neste versículo, encontramos muitas palavras, tais como propiciação, justiça, remissão. Estas palavras são muito difíceis de explicar, mas isto não nos pode preocupar, pois é o que Calvino chamou de centro da teologia. Calvino também disse que esta passagem é a que mais profundamente apresenta a justiça de Deus em Cristo. Deus é o arquiteto da salvação. Ele é o único capaz de nos salvar. Nenhuma religião salva. Os homens não salvam. Não existe nenhuma igreja que salva. Paulo disse, e isto tudo provém de Deus, que nos reconciliou consigo mesmo por meio de Jesus Cristo. 2 Coríntios 5,18. Ele fez isso e agora está a realizar o ministério da reconciliação. Este trabalho é de Deus. Não precisamos de fazer nada para amolecer o coração de Deus. Tive um amigo evangelista que sempre que pregava, levava pessoas a chorar. Ele dizia às pessoas que deveriam se aproximar à frente em lágrimas. Estimados ouvintes, tenhamos muito cuidado. Isto é ridículo. Nós não precisamos de chorar para amolecer o coração de Deus. Não, não é isso. Isso não é real, não é certo. Deus já tem o coração dele mole. Por isso é que ele nos salvou por meio de sua graça. Ele mesmo é que está a realizar o ministério de se reconciliar conosco. O que precisamos de fazer é simplesmente nos aproximarmos a ele com fé. Cristo foi enviado para ser a propiciação de nossos pecados. O que é que significa propiciação? Isto nos faz lembrar o tempo passado, quando Cristo foi mandado a este mundo como Salvador. Sabemos que naquela altura, o véu do templo separava o Santo dos Santos, onde somente o sumo sacerdote poderia entrar. Mas hoje já não existe este véu. Cristo providenciou um trono da graça. Falando sobre este trono da graça, o escritor de Hebreus disse, e sobre a arca, os querubins da glória que faziam sombra do propiciatório. Hebreus 9, 5. Cristo foi nos enviado para servir de trono da graça. Aquele trono da graça que havia no Santo dos Santos, agora está cumprido em Cristo no nosso seio. Isto significa que ele é a propiciação dos pecados. Em Lucas, capítulo 18, versículo 13, encontramos o grito daquele publicano que dizia, Senhor, tenha misericórdia de mim. Sabemos que quando um judeu se tornava publicano, então perdia todos os direitos de entrar no templo. Mas agora Paulo mostra que há um trono da graça em disposição. Deus mandou Cristo para ser a propiciação pela fé no seu sangue. Graças a Deus por nos providenciar hoje um trono da graça. Todos aqueles que se aproximam a Deus, ele os salva por sua livre vontade. Algumas pessoas acham que depois de estarem salvas, devem continuar a pedir algo mais. Mas isso não é verdade. Porque quando viemos a Jesus, temos tudo. Segundo lemos em Efésios, capítulo 1, versículo 3. Nosso Deus nunca guarda assuntos por resolver. Aqui lemos, aquele quem vem a mim, de maneira nenhuma o lançarei fora.
João, capítulo 6, versículo 37. Certamente, antes o caminho de Deus nos estava fechado, mas agora Deus o abriu por meio do sangue de Jesus Cristo. A seguir, aqui diz, para mostrar a sua justiça pela remissão dos pecados dantes cometidos. O que é que isto significa, queridos ouvintes? Isto não significa que nossos pecados são os pecados do passado, mas sim os pecados daqueles que viveram antes de Cristo morrer na cruz. No Antigo Testamento, eles traziam cordeiros. Hoje, já ninguém leva mais um cordeiro à igreja para sacrificar. Hoje, quem faz isso comete pecado, porque está a desprezar o sangue de Cristo. Mas antes da vinda de Jesus, foi necessário fazer-se isso. A lei exigia isso. Aquele cordeiro apontava para Cristo que havia de vir. Naquele tempo, ninguém pensava que o cordeiro tira o pecado. Mesmo Abel não sabia que algum cordeiro tirasse o pecado do mundo. Aliás, quando lemos em Hebreus, capítulo 11, versículo 14, diz assim, pela fé, Abel ofereceu maior sacrifício do que Caim. Em outras palavras, diríamos que Abel fez isso por revelação. A Bíblia, queridos ouvintes, diz-nos que a fé vem pelo ouvir e ouvir a palavra de Deus. Romanos capítulo 10, versículo 17. Abel trouxe o seu sacrifício porque tinha ouvido a voz de Deus que lhe requeria que trouxesse este sacrifício. Naquele tempo, eles traziam os seus animais pela fé, enquanto aguardavam pelo Salvador que viria. Deus nunca salvou nenhum deles por ter trazido algum sacrifício. O sacrifício, sim, era sinal de que viria Cristo. Quando Cristo veio, pagou por todos os pecados do passado e também pelos pecados deste lado da cruz, quer dizer, do lado depois de Cristo morrer na cruz. A seguir, lemos para a demonstração da sua justiça neste tempo presente, para que ele seja justo e justificador daquele que tem fé em Jesus. Neste tempo, já não levamos mais sacrifícios, mas temos de confiar em Jesus e no seu sangue. Versículo 27. Onde está logo a jactância? É excluída. Por qual lei? Das obras? Não, mas pela lei da fé. Agora Paulo levanta uma questão. Se Deus está a dizer que salva pela fé, e não pelas obras ou por mérito, então por que se vangloriar? Onde está a razão da nossa jactância? Pergunta Paulo. Paulo nos adverte que não temos por que nos exaltarmos, porque as obras estão excluídas neste processo de salvação. Quando aqui se fala da lei, não se resume somente ao Antigo Testamento, mas refere-se a qualquer coisa que uma pessoa possa pensar em fazer. Mas é necessário o princípio da fé. Deus não olha pelo homem por méritos, mas sim com base na fé do que Jesus fez. Por isso, o homem não tem por que se exaltar. Versículo 28. Concluímos, pois, que o homem é justificado pela fé, sem as obras da lei. O homem é justificado pela fé, sem as obras da lei. Isto ainda não é conclusão. Paulo está a dar uma explicação do porquê que o homem não deve se exaltar com sua salvação. Esta exaltação está excluída, porque a salvação vem por meio da fé. Paulo disse, não vale a pena ninguém se vangloriar, ninguém se achar mais do que o outro, porque ninguém é justificado pela lei, mas sim pela fé. Ninguém é justificado pelas obras. Versículo 29. É porventura Deus somente dos judeus e não o é também dos gentios? Também dos gentios, certamente. Paulo diz aqui que Deus não é apenas dos judeus, mas Deus também é dos gentios. O que Paulo está a dizer é que se a justificação é por meio da lei, então Deus pertence somente aos judeus, a quem lhes foi dada a lei. Mas se é pela graça, então também é Deus dos gentios. Se os judeus persistirem neste pensamento, então isto significaria a existência de dois deuses. Um para os judeus, que justifica pela lei, e outro para os gentios, que justifica pela graça. Mas o gentio nunca aceitaria isso. Os judeus sempre foram monoteístas.
Os judeus nunca iriam aceitar isso de haver dois deuses. Eles só creem em um Deus. Acho que a grande declaração dada à nação de Israel é a que encontramos em Deuteronômio, capítulo 6, versículo 4, onde lemos: Ouve, Israel, o Senhor teu Deus é o único Deus. Esta foi a mensagem dada ao mundo pagão antes da vinda de Cristo. Leiamos agora o versículo 30. Se Deus é um só, que justifica pela fé a circuncisão e por meio da fé a incircuncisão. Em outras palavras, isto significava que há um só Deus. É este Deus que deu ao homem a lei no Antigo Testamento. O homem, porém, falhou. Deus não os salvou por observarem esta lei. A salvação era sempre por meio dos sacrifícios que traziam pela fé. E tais sacrifícios apontavam para

Paulo mostrará melhor isso no capítulo seguinte, por meio da ilustração de dois homens do Antigo Testamento, ou seja, Abraão e Davi. Estes dois homens foram salvos por Deus, não pela lei, mas sim pela fé. Abraão morreu 400 anos antes da lei ser dada. Assim, Abraão nunca conheceu a lei de Moisés, pois, no seu tempo, esta ainda não existia. Abraão não foi salvo pela lei, porque a lei não existia. Então, como é que Abraão foi salvo? Como é que ele foi considerado justo? Deus o salvou por meio da fé. Creu Abraão e isto lhe foi imputado por justiça. Quando a Davi, o mesmo se pode dizer. Embora Davi viveu no tempo da lei, mas a Bíblia mostra-nos que ele quebrou a lei. Constantemente Davi quebrava a lei. Se a salvação, a justiça dele viesse pela lei, de maneira nenhuma Davi seria justificado. Mas mesmo assim, Deus salvou Davi. Sabe por quê? Deus o salvou porque, não por meio da lei, mas porque Davi confiava e cria que Deus o pode salvar. Então Deus o salvou pela fé. Davi confiava em Deus. Quando pecou, ele confessou perante Deus. Deus o aceitou e Deus o salvou por causa da sua fé. Hoje também, queridos ouvintes, somos salvos quando tomamos a atitude de nos aproximarmos a Deus por meio da fé. Não importa o que somos. A pergunta primordial não é quem somos, não. Mas a pergunta primordial que Deus faz a cada um de nós é: o que é que estás a fazer com meu filho que morreu na cruz? Esta é a mesma pergunta que Deus deixa para a tua reflexão. O que é que estás a fazer com Jesus que morreu por ti? Será que tu somente desprezas o nome de Jesus? Será que o caro ouvinte simplesmente passa por cima disto e procura religião? O que é que estás a fazer com Jesus? Afinal, ele morreu na cruz por ti. O que é que tu fazes com ele? Saiba, querido ouvinte, que a tua religião nunca te ajudará em nada na tua salvação. Eu te convido a esta hora a vires a Jesus por meio da fé, e ele te receberá, perdoará os teus pecados, e dos teus pecados não se lembrará mais, e tu hoje mesmo podes engrossar a lista daqueles que esperam a vinda de Jesus Cristo para com ele morar. Deixa da religião, não te amarres com a religião. A religião cega o espírito que está em ti. Venha a Cristo, receba Cristo e seja bem-aventurado. O nosso programa de hoje chegou ao fim. Se Deus quiser, estaremos juntos no próximo programa. Fiquem com a paz do Senhor. Não.

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بسم الله الرحمن الرحيم.

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Para mais dia que está no Vida e Saúde. Para poder apresentar este programa, Voz de Islão. Programa que está apresentado pelo meu irmão, Stas Mamadou Sani. Não está assistido tecnicamente para nós, irmã Lígia. O tópico que nós trazemos, se vai falar de bom tratamento para o país encarregado de educação, acordo com o ensinamento islâmico. Mas antes, sempre de costume, nós costumamos fazer uma recapitulação, um resumo, sobre a crença da comunidade muçulmana Ahmadiyya, que acredita nos cinco pilares de Islã, seis artículos de fé, acreditar no profeta Muhammad sallallahu alaihi wasallam, sima khatam an-nabiyyin, último profeta que vinca sharia, que lei, e acreditar no Al-Quran al-Karim, suma último livro divino que revelado para Deus, e aceita Imam Mahdi, Messias prometido, que as profecias que confazido para o profeta Muhammad Mustafa sallallahu alaihi wasallam sobre vinda de Messias prometido. E as profecias cumprem na pessoa de Hazrat Mirza Ghulam Ahmad Qadiani, que é fundador da comunidade muçulmana Ahmadiyya. Versículo que lei, isso é no Alcorão, capítulo 17, versículo 24, Sura Bani Israel. Nesse versículo do Alcorão, Allah subhanahu wa ta'ala fala: Bom Senhor ordena para que nós adora nada fora dele, para nós mostrar bondade, para nós peixe. Ele fala: se um deles ou dois, tudo, eles dois, chega unidade de velhice, nunca que nós fala com eles um mau conversa. Nem canhões censura eles, mas de eles bom conversa ou fala com eles de melhor forma e de forma de respeito e de humildade. Esse versículo tem um significado profundo. Depois de unidade de Deus, seres humanos, através de atitude de amor, afecção, bondade, não tem que dar prioridade a nós, pais, que chega na unidade de velhice. Allah subhanahu wa ta'ala chamando atenção, de modo que não pode tratar no pais, modo que não pode tratar no grandes, que chega nessa idade de velhice. Nessa mesma sura, Al-Quran continua a falar: Waqfid lahuma jana'a zulli min ar-rahmat wa qur rabbi arhamhuma kama rabbayani saghira. E fala, animado de respeito, orientar bu asa de submissão com amabilidade para eles, fala: oh, minha senhor, tem misericórdia de minha peixe, sima que é nutrim na minha meninessa, ou é mais pouco. E essa tem que ser de obrigação de tudo filho, para orar para esse peixe, para lembrar, mas se peixe firma para ele, tichiga homem ou mulher que cedo. Por isso, Al-Quran falando: Kul Rabbi arhamhuma kama rabbayani saghira. O Allah, abençoa, tenha boa misericórdia, arriba de minha paz. Porque Allah subhanahu wa ta'ala
não é aquela hora que está na abençoa no país. E abençoando a no país, não mais está carregando 9 meses dentro do seu ventre. Depois de aquilo, ele passa dificuldade, riba de dificuldade. Mas ele está desistir. Porque ele diz, não mãe. Porque a não ser seus filhos. É de continuar na salva nossa vida. Parece Al-Quran falando nenhum momento, nenhum momento, nenhuma circunstância que não falou no país ah, aboquilo lá, aboquilo outro. A mercê, respeito condigno, respeito mais alto nível, que não por eles. Sempre não ora para eles, porque aquilo é que merece. Versículo continua a falar de situação ou comportamentos outroras de nosso país. No país, há momentos que eles é por chegar nessa idade de velhice. E é ter um comportamento extremamente ofensivo. E ora que é ter um comportamento extremamente ofensivo, e a nós nunca tem que pagar eles de mesma moeda. Mas, pelo contrário, não tem que tratar eles de um tratamento, bom, um tratamento de profundo respeito. Porque Allah subhanahu wa ta'ala fala. E fala para não alcançar paraíso. E fala, não tem que buscar base de pé de nosso país encarregado de educação. Importância de paz. Hazrat Abu Huraira radiallahu ta'ala anhu, para Deus contente com ele, fala. E na refla, o profeta Muhammad sallallahu alaihi wasallam estava sentado junto com eles um dia. Alguém vem e pergunta ao profeta. E fala ao profeta: qual que direito de pais sobre seus filhos? Qual que direito de pais sobre seus filhos? O profeta Muhammad sallallahu alaihi wasallam responde: papás, que benção de Deus está com ele. Pais por cedo. Seu, mas também é por ser do inferno, dependendo de tratamento que não faça arriba de nosso país. Se não tratar eles direito, não tratar eles com humildade, não tratar eles cima de antes que merece tratado bem, cima que o Alcorão falando, portanto não alcança seu. Mas se não tratar eles mal, não tratar eles com um tratamento cruel, obviamente, Allah subhanahu wa ta'ala fala, pago de aquele tratamento que não faz no país e nascido inferno. Uma vez, alguém vem para o profeta Muhammad sallallahu alaihi wasallam e vem para vir procurar conhecimento. E pergunta ao profeta Muhammad sallallahu alaihi wasallam. E fala ao profeta Muhammad sallallahu alaihi wasallam, um dia, discípulos, colegas, estão a preparar para bai jihad. O profeta Muhammad sallallahu alaihi wasallam falou assim, e falou, a mim não gosta de participar nesse jihad. O profeta Muhammad sallallahu alaihi wasallam fez-lhe pergunta, e perguntou-lhe, falou, bom mestre de vida? O rapaz responde afirmativamente, e falou assim, o profeta falou, então, volta bu Basri bu mai. Basri bu país e bu na recompensado cima aqueles que vai jihad. Não haja que versículo canto se de flã. Mas a hora que não me se alcança seu, não alcança o base de pé de nosso país. Para aquilo
Notem deles que tratamento horrorosa, aquele tratamento bom. Não faça tudo aquilo que é possível de tratar no país direito. E ele cronou falando, principalmente, a hora que chega na idade de velhice. E em nenhum momento que não vou chamar hoje, não sendo um ambiente ou uma vida que está compactuar para no país que tem tantos anos de idade, para estar junto conosco, ou seja, para dele tanto tratamento que ele merece. Ele merece. Nenhum momento que não confunde na cabeça. Mas hoje não se adrito, hoje não tem a possibilidade, hoje não tem uma vida que, diferente que essas vidas, portanto não tem que deles costa. Nunca tem que dar no país costa, mas sim, não tratá-los de melhor forma que o Coran e ensinando. Comportamento legal com o país. O profeta Muhammad sallallahu alaihi wasallam uma vez que Hazrat Abdullah bin Mas'ud radiallahu anhu, para Deus contente qual, pergunta o profeta. E fala, para contar um ato de Deus. O profeta Muhammad sallallahu alaihi wasallam fala, e fala o primeiro ato de Deus. E para cumprir com orações na hora. Como crente, como muçulmano. Não tem o segundo pilar do Islã. Que as salats. Que é obrigatório, riba de tudo muçulmano. Para cumprir que aquele salat nessa hora, nesse tempo. Que é aquele Coran para falar. As salatu ala waqtiha. Boraça nessa hora, nesse tempo. Não, para não acumular hora de raça, não buscar algum justificativo. De mim falar, não, nunca tem tempo. Por isso não reza nesse particular momento. Hora de raça. Não facilita na hora que prescrevido. Aquilo é que tem pago mais do que facilita fora desse hora. Respeito pai. Hazrat Abu Huraira radiallahu anhu, para Deus contente qual, encontra uma vez e encontra que dois homens, duas pessoas, e pergunta um deles que lhe outro lhe ibukuzê. Aquele segundo responde, e o primeiro responde e fala que lhe inha pai. E Hazrat Abu Huraira radiallahu anhu aproveita de conselho para que fique. Para morir hoje eles de uma forma como se fossem dois colegas. Mas, pelo contrário, estou lá pai que fique. E Hazrat Abu Huraira, radiallahu ta'ala anhu, considera esse rapaz. E falar nunca que eu vou chamar do pai desse nome. Nunca que eu vou chamar do pai desse nome. E nunca cabo indianta cabo pai. Teto, teto. Sempre que você indianta com o pai, fica atrás. Ou fica ao lado dela, um passo à frente, para o pai ficar um passo à frente de boa. Esse é um sinal de respeito e um sinal muito forte. Terceiro, e falar nunca, mas em nenhum momento, acabou deixando qualquer ocasião para o pai chegar e a boa sinta primeiro antes que o pai sinta. Para sempre para o pai sinta primeiro, depois a boa também sinta. Esse conselho que dá esse jovem. E esse conselho também que nós temos que tomar. Para respeito que nós temos para o nosso país. E a hora que nós estamos junto com eles, nós mostramos que respeito total a eles. Comportamento que não mais. Hazrat Abu Huraira, radiallahu ta'ala anhu, na Aramans, no outro hadith, e fala, uma vez, alguém aproxima para o profeta Muhammad sallallahu alaihi wasallam e pergunta-lhe. E fala, ó profeta. E fala, ó profeta Muhammad sallallahu alaihi wasallam, me faça uma pergunta. Quem é que merece respeito
e bom tratamento de mel. O profeta Muhammad sallallahu alaihi wasallam respondeu-lhe primeiro e falou para o mãe. E falou a seguir quem é que merece um tratamento condigno e respeito. O profeta respondeu e falou para o mãe. E pergunta para a terceira vez e mesmo resposta para o mãe. Para a quarta vez que o profeta Muhammad sallallahu alaihi wasallam falou para o pai. Yes, não há importância que não mais terem em nós, dentro de nós. Não há vida. Não há mais, é importante para nós. Que não há não chega a uma altura igual que não mais. Portanto, não tem aquela ousadia de falar alguma coisa contra não mais. Como fazer aquilo? Sempre não respeita eles. Porque o Coran, escreveu para Allah subhanahu wa ta'ala, e menciona no Coran, porque não fala eles o fim. E o profeta Muhammad sallallahu alaihi wa sallam fala três vezes para alguém que está na pergunta quem é que tem que dar respeito mais em relação ao outro. Diga que somos uma pai que é importante para nós, ou seja, nunca tem que respeitar no pai. Sim, e para respeitar. Porque o Corão fala, ele diz tudo. Mas ali, o profeta Muhammad sallallahu alaihi wa sallam está na enfática. Mas, primeiro respeito e mãe. Segundo respeito e mãe. Terceiro respeito e mãe. E quarto, conselho do pai. Então não respeita, não respeita e não respeita no país. Tratamento de pais com o muçulmano. Mas como não trata um pai que é muçulmano? Ou seja, nós não convertemos em muçulmano, mas não pai que é muçulmano. Mas como não tratá-lo? Asma, radiallahu ta'ala anha, filha de Hazrat Abu Huraira, radiallahu ta'ala anhu. E fala um dia se mãe bem visitá-lo. Mas se mãe que aceitava Islam naquele momento, esse mãe que é muçulmano. E tem que vai no profeta Muhammad sallallahu alaihi wasallam para perguntar se por ser gentil para esse mãe. O profeta Muhammad sallallahu alaihi wasallam respondeu-lhe. Ele falou sim. Ele falou mostra bondade para o mãe. É o mãe. Tanto que importa religião que não cuide. Não respeita não mais. Não respeita não pais. Porque eles e não pais. Não procure religião que não existe. Não procure nação que não existe sintanel. Não procure qual que não está. Mas no país merece que respeito. Pamírias, Pamórias, versículo de Alcorão revelado. No Alcorão, capítulo 60, versículo 9, Allah subhanahu wa ta'ala fala: لا ينحكم الله عن الذين لم يقاتلوكم في دين ولم يخرجوكم من دياركم أن تبروهم وتقسطوا إليهم إن الله يحب المقسطين. الله سبحانه وتعالى فلان هذا فرسيكو للقرآن الله كتوجنوس a respeito daqueles que combatem contra nós, para nós, fé ou religião. Aqueles que cercam nós, nas casas, bom comporta com eles, bem. Um comportamento justo, com certeza, Allah gosta daqueles que é justo. Allah subhanahu wa ta'ala falando. E falando, para não tratar aquele gente que quer guerrear contra nós, que quer fazer nada contra nós, que quer atacar, que quer fazer nada. E aqueles gente que se viu como nunca é cercano de suas casas.
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Abusando de país. Santo profeta Muhammad sallallahu alaihi wa sallam fala. É um pecado para alguém abusar desse país. E continua a falar, se alguém abusa ou insulta pai de outro alguém, automaticamente aquele alguém será insulta esse pai. Se alguém insulta mãe de outro alguém, automaticamente aquele alguém será insulta si próprio mãe. Portanto, bom treinamento, bom manas, boa educação, que pode proibir de fazer esse tipo de ato. Nenhum momento que não fizesse de insulta A ou B, porque se não fazer, não insulta não grandes. E não olha o que é o Corão falando, para não respeitar não grandes. E se não respeita não grandes, obviamente não respeita também grandes de outros. Portanto, essa que tem que ser a educação de crente. Desobediência para o nosso país. Hazrat Abu Bakr, radiallahu ta'ala anhu, e na área fala, Santo Profeta Muhammad sallallahu alaihi wasallam fala, nós crepamos fala, nós calque três pecados que Deus cata perdoa. 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Segundo pecado que Deus que te perdoa, e desrespeita no país. Não desrespeita no grandes. Allah subhanahu wa ta'ala que te perdoa aquele pecado. Terceiro, conta mentira ou dá depoimento falso. Deus que te perdoa mentira e Deus que te perdoa que depoimentos falsos que não está a fazer. Portanto, que ninguém faça aquele tipo de depoimentos que não comprometer amanhã e ele perante Allah subhanahu wa ta'ala. Respeito papéis de nós esposas ou pais de amigos. O profeta Muhammad sallallahu alaihi wasallam fala, para não respeitar pai de nós esposas, pai de nós mulheres, ser amigos, para não respeitar. E a hora que não faz aquilo, não respeita também não grandes. Não respeita não grandes, porque não respeita ser amigos. 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Dívidas pais após a morte. Hazrat Abdullah bin Zubair. Hazrat Abdullah bin Zubair e filho de Zubair. Hazrat Zubair é homem rico. Olha, Hazrat Zubair morre. Não sabe mais a hora que alguém, homem rico, morre. Filhos tudo está preocupado. Mas quer poder dividir bens para cada quem purificar que se parte. Mas Hazrat Abdullah bin Zubair, ele que está preocupado com bens, mas está preocupado com dívidas desse país. Ele fala, nunca está dividindo nenhum bem. Não espera, depois de 4 anos, não anuncia na peregrinação tudo quem é que tem dívida com nosso país. Cada ano não anuncia. Tem durante 4 anos. Quem é que tem dívida que não pai? Pebim anunciar anual. Daí não está paga aquele dívida. Aquele que sobra, aquele que não divide como herança. Portanto, esse tem que ser também preocupação.
de cada de nós não foca naquilo bens que no país fica, mas também pensa, preocupa de dívidas também que eles também vão acumular durante o tempo que é fazer nessa vida, no mundo. Portanto, não é obrigação para não pagar aquilo. Não paga essas dívidas. 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Um homem pergunta ao profeta Muhammad sallallahu alaihi wasallam se ele tem algum dever depois de morte de seu pai. O profeta Muhammad sallallahu alaihi wasallam fala sim, eu tenho alguns deveres depois que o pai morre. Aquele dever está acima de bom. E fala, esses deveres, nesses aspectos, invoca perdão de Allah para o país que benção de Deus. Tudo hora com uma hora, invoca perdão e benção de Deus arriba do país. 2. Você tem que cumprir tudo aquilo que eles é comprometer. Para cumprir aquilo que o país comprometer. Você tem que honrar amigos de bom país. Bom honra amigos de bom país. 4. Mas nós temos que fortalecer laços parentescos ou familiar de bons país. 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Caridade no nome de Deus, ou caridade no nome de país depois de seu falecimento. 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Então, para aquilo, será que me puder também esmola nesse nome? Nesse conta? O profeta Muhammad sallallahu alaihi wasallam fala assim. E por isso, não pude enjunjuar, não pude fazer peregrinação no nome de nosso país, não pude dar caridade, esmola no nome de nosso país. Elogios de crianças ou filhos para seus pais que morrem. Hazrat Abu Huraira radiallahu ta'ala anhu inara e fala o profeta Muhammad sallallahu alaihi wasallam fala hora que alguém morre esse período de atividades está terminando nesta terra, mas tem três coisas que está continuando beneficiar aquele alguém. Aquelas três coisas. Primeiro, o profeta Muhammad sallallahu alaihi wasallam fala, se ato duradouro de bem-estar que aquele alguém fazia nesse mundo, que ela não continua beneficial. 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